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1: Esse foi o sucesso de Manuel Turizo e Alok. Yo no me vuelvo a enamorar. Teve também Curtis Macadamia e a Rafaela Carrá com Jack Somi. Pedro, agora tem Wisin e Carlos Vives. Nota de amor, aumente o som.

Esse foi o sucesso de Capim Cubano, Beso Caliente. Antes ouvimos por aqui a Maria Mariani, de Orelha a Orelha, Mil Tons, Mel e Alecrim e Gustavo Lima,

0: Eu não iria. O intervalo é bem breve. Não sai daí porque ainda tem muita música latina para você.
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0: De volta com o Batida Tropical, ao som desse sucesso estrondoso que realmente abriu demais as portas para cada vez mais sucessos da música latina. Você vai cantar junto, J Balvin e Willy William, Mi Gente.

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1: Ouvimos agora Floyd Menor, Banche. Teve também Capo e Mike Towers, Illy, além de Rick Iglesias, El Banho. Agora tem Carol Re, Se Antes Te Hubiera Conocido.
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1: Acabamos de ouvir Kiko Rodrigues, Bandida. Teve também Dama, do Ele e K-1, Bachata. Vamos de intervalo.
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1: Você está curtindo o programa Batida Tropical e agora vai ouvir Intoxicados, Nunca Quise.

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1: Esse foi o Maná. Oi, meu amor. Ouvimos antes Manopilas, Bella Ciao, da série La Casa de Papel. Antes teve Santana e Grupo Fronteira, Me Retiro. E agora vem ela. Aumente o som para curtir, Natália Doc, Respira.

0: Esse foi o sucesso de Ninel Conde, El Bombom Assassino. Antes teve Cani Garcia, Para Sempre. Vamos de break porque na volta tem o bloco mais romântico do seu rádio.
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0: E esse é o momento em que a gente desacelera os BPMs da música latina para falar de amor e tocar as músicas mais românticas do seu rádio. Começo ao som de Daniel Santa Cruz, Lento.

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1: Acabamos de ouvir Rocian Log, Tcha Tcha Tcha. Teve também Jesus Adriano Romero e Melissa Romero, Princesas Mágicas. Além de Dreadmar, Tu Sin Me. A gente segue com todo o romantismo na voz doce de Laura e Thunder Wee, Yo No Necesito De Mucho.

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1: Essa foi Madeleine Perru, J'ai deux amours. Antes teve o Luiz Miguel Labarca. Esse programa é uma produção da sua Rádio Cultura FM 93,7. No áudio, o Papito. Na produção, programação e também locução, eu mesma, Tati Ribeiro, que fico por aqui. Deixo mais uma, mas ó, tô de volta amanhã, às 8 da noite, para a próxima edição do Batida Tropical. Fiquem agora com The Mentions e Pedro Cuervas, Love the Hell Out of You. Tchau, gente. Até amanhã.

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tudo bem por aí? Como é que você tá? 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Acordei com febre. Tava pensando em vocês.

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0: Antônio Marcos, todo sujo de batom. Em 1977, lançou um compacto duplo e dentro dele, a balada do Belchior. Antes, os irmãos Maurice e Robin Barry, os Bee Gees, em 1968, colocaram o mundo inteiro para dançar bem agarradinho a romântica I Started a Joke. Bom dia, estamos na cultura, estamos no baú da cultura.
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0: Vinícius de Moraes, em Ipanema, na rua Nascimento Silva 107, onde foram criadas as letras do primeiro disco com algumas características da bossa nova. Era o disco da Elisete, com algumas batidas no violão do João. Antes, nossa viagem pelo mundo com a banda Procol Harum.
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1: Ele veio de Sobral em 1965, deixando o curso de medicina para se juntar ao pessoal do Ceará. Wagner, Ednardo, Roger e Tete andou e tocou com essa turma até os anos 70. Em 72, desembarcou em São Paulo. Lá, participou de festivais e conheceu Elis Regina, que de cara gravou Mucuripe, Velha Roupa Colorida e o clássico Como Nossos Pais. Com essa madrinha, Belchior foi longe. Gravou mais 15 LPs. Medo de Avião foi o quinto de sua carreira.
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1: Na terceira faixa do lado A, uma música apaixonante, bela e brasileiramente linda. Olha.

0: mas foi a música que falava de uma normalista linda que fez o sucesso em todo o Brasil. Belchior, 1979, Tudo Outra Vez.
1: A

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2: Bom dia, hoje, sexta-feira, 5 de junho de 2026. Neste momento, a temperatura aqui no bairro da Cremação é de 24 graus. Já está no ar o Jornal da Manhã, com as principais notícias do Pará, do Brasil e do mundo, com a apresentação minha, Gabriel Nascimento. E não esqueça de baixar o aplicativo da Cultura Rede de Comunicação. Participe do Jornal da Manhã pelo nosso WhatsApp 98563-9937. Repetindo o WhatsApp 98563-9937. Vamos aos destaques desta edição.
3: Centro de Cultura e Turismo Sesc Ver o Peso inaugura exposição que reflete sobre memória e território na Amazônia.
2: Redução das desigualdades sociais é a base do empreendedorismo inclusivo.
4: Programação junina do Museu das Amazônias une tradição, cultura e debate climático.
3: Adoção de práticas sustentáveis no dia a dia ajuda na preservação ambiental e reduz impactos na sociedade.
4: Centro Cultural Banco da Amazônia promove troca de figurinhas nos sábados de junho.
2: E ainda nesta edição do JM você tem reações do tarifaço de Donald Trump. Aqui no Brasil, repercussão negativa de toda essa tarifa retaliatória. Você tem também atualizações no app da Bolsa Família. Tudo isso e muito mais na edição de hoje que você não perde por esperar.
0: Política.
2: Governo cita lei da reciprocidade contra Estados Unidos, mas manterá diálogo. O vice-presidente Geraldo Alckmin afirmou que o tarifaço é resultado de interesse eleitoral acima do país. Confira na reportagem de Gabriel Brum, da Rádio Nacional.
5: O presidente Lula voltou a criticar as medidas dos Estados Unidos contra o Brasil, adiantou que vai mandar uma nova carta ao presidente norte-americano Donald Trump e também afirmou que vai à reunião do G7 em junho na França. Ele falou nesta quarta-feira na abertura da segunda reunião ministerial do ano. Foi um encontro de alinhamento de discurso e ações com vistas ao defesa eleitoral, que começa no dia 3 de julho. Lula pediu aos ministros que as entregas que faltam fiquem prontas até lá, porque a partir dessa data o presidente não poderá participar de inaugurações e outras iniciativas. O presidente disse que não quer novidades, mas foco nos projetos já anunciados. Sobre o anúncio da possibilidade de tarifas de 25% sobre produtos brasileiros, Lula disse que ficou surpreso, já que após a reunião com Donald Trump, ele estava confiante numa nova lógica para a relação entre os dois países.
6: Nós estamos num momento decisivo para que a sociedade brasileira, eu diria até uma parte da sociedade mundial, reconheça o fortalecimento da democracia no nosso país, a nossa luta para o fortalecimento do multilateralismo, para que esse país não seja tratado em nenhum momento como se fosse uma republiqueta insignificante. Nós somos muito grandes, nós temos muita história e nós não podemos aceitar o tratamento que os Estados Unidos deu ao Brasil esta semana.
5: Sem citar nomes, Lula criticou ações de algumas pessoas que, segundo ele, teriam estimulado a decisão do governo norte-americano.
6: Pedir uma punição ao país na perspectiva de derrotar uma candidatura ou de levar vantagem é de uma grosseria que eu não posso encontrar outro nome a não ser dizer em qualquer outro país do mundo, em qualquer outro momento histórico, isso seria chamado de traição da pátria.
5: O presidente Lula adiantou que vai mandar outra carta a Donald Trump e disse que se os Estados Unidos não quiserem, o Brasil vai fazer comércio com outros países.
6: Agora nós não vamos ficar chorando, nós vamos procurar outros parceiros. Se ele não quer comprar, a gente vai vender para quem quiser comprar. A gente não vai ficar reclamando. Se não quiser investir aqui, nós vamos procurar outro. O que tem que saber é que o Brasil é dono do seu nariz.
5: Ainda no pronunciamento, Lula disse que vai ao encontro do G7 em defesa do multilateralismo e da reforma do Conselho de Segurança da ONU.
6: Eu nem ia no G7, agora eu vou. É preciso alguém tentar colocar ordem na casa e dar um paradeiro nessa coisa que está acontecendo de desmonte do multilateralismo, desmonte da democracia e de desvalorização das instituições.
5: Após a fala do presidente, a ministra da Casa Civil, Miriam Belchior, apresentou resultados de políticas públicas e projetos do governo neste ano. Falou de educação, infraestrutura, saúde e meio ambiente. Ela destacou também a queda do desmatamento, o terceiro menor desde 1988, um dos argumentos para a taxação sobre o Brasil. Da Rádio Nacional em Brasília, Gabriel Brum.
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2: O Ministério do Desenvolvimento e Assistência Social acaba de lançar um novo aplicativo e site oficial para os beneficiários do Bolsa Família. O objetivo das novas plataformas é garantir mais acessibilidade, transparência e autonomia para quem recebe o benefício. Quem traz os detalhes sobre essa novidade é Marcos Aleixo.
7: Mais de 19 milhões de famílias beneficiárias do Bolsa Família passarão a contar com o aplicativo renovado e com novos serviços. O ministro do Desenvolvimento e Assistência Social, Família e Combate à Fome, Wellington Dias, participou da cerimônia, também lançado o novo site do Bolsa Família, que reunirá de forma mais acessível e organizada informações sobre calendário de pagamentos, acesso a benefício, regras do programa, canais de atendimento, perguntas frequentes e orientações às famílias atendidas.
8: É um aplicativo moderno, ao mesmo tempo simples, ou seja, qualquer pessoa que tenha um celular vai poder, no tablet, enfim, vai poder manejar. Ali acessa, tem um código e ele é uma linha direta com o Ministério do Desenvolvimento Social, mas ele se integra com 24 outros ministérios, além de informações do Bolsa Família. Muitas vezes a pessoa tem que sair de casa para ir lá no CRAS, no Centro de Referência da Assistência Social, para uma mudança de endereço. E agora não, ele pode, pelo aplicativo, ali tem todos os passos, resolver situações como essa. Ele às vezes tem lá, vai ver que o valor do Bolsa Família está bloqueado. Ele agora vai no aplicativo e ali está dizendo, olha, é porque a criança não foi matriculada, é porque a criança perdeu a data da vacinação. A gente avisou e você não foi resolver.
7: As principais funções do aplicativo são a consulta dos tipos de benefício, verificação de situações e pendências que possam interromper o pagamento, acompanhamento das parcelas mensais do benefício, consulta de datas de pagamento, acesso às informações atualizadas do programa, conhecer outros programas do governo, navegação em interface mais simples e intuitiva, obtenção de informações sobre o programa e um canal direto com a Caixa Econômica Federal. A modernização do aplicativo é um avanço na digitalização dos serviços sociais com foco na acessibilidade. A transparência das informações e a autonomia das famílias beneficiará no acompanhamento do programa. Wellington Dias dá outras informações.
8: Eu ainda não tenho o gás do povo, eu não tenho a tarifa, o

0: desconto ou a tarifa zero de energia. O que é que eu faço? A pessoa não tem o pé de meia e tem ali um jovem que estuda no ensino médio na rede pública. Então, o aplicativo, ele permite que a pessoa, além de poder ter uma linha direta para o Bolsa Família, data de pagamento, ali numa situação de calamidade, de emergência, quais os direitos que ela tem. O objetivo é alcançar, garantindo direito a quem tem direito. Perfeito. E o aplicativo é a maior busca ativa que nós vamos ter neste momento, não é? A partir do lançamento.
1: Marcos Aleixo para o Jornal da Manhã.
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3: Uma pesquisa do Datafolha mostrou que a população brasileira enxerga a violência contra a mulher como o crime mais grave do país. Foram ouvidas mais de 2 mil pessoas com 16 anos ou mais em capitais e regiões metropolitanas de todo o Brasil, entre 6 e 11 de abril de 2026. Saiba mais na reportagem. 61% dos entrevistados apontam esse tipo de criminalidade como a pior, índice muito acima do segundo colocado, o tráfico de drogas, com 16%. A escritora Márcia Tiburi destaca que essa onda de violência contra a mulher é fruto de um processo histórico de discriminação de gênero.
4: A história da nossa humanidade, entre aspas, é, na verdade, uma história de homens como sujeitos de privilégio de um sistema, que é esse sistema, então, que a gente chama de patriarcal, porque é um sistema justamente em que os homens são colocados numa posição principal e as mulheres numa posição secundária. Os homens são fundamentais, as mulheres não são, elas são descartáveis. As mulheres não estão mais aceitando o destino que o patriarcado tinha legado a elas.
3: A percepção é ainda mais intensa entre as mulheres. 73% delas citam a violência de gênero como o problema mais grave ante 49% dos homens. Entre mulheres de 16 a 24 anos, o índice chega a 77%. A maioria dos entrevistados avaliaram que a violência de gênero aumentou no último ano. Além disso, 71% acreditam que as mulheres correm mais perigo dentro de casa do que fora dela. A musicista Bruna Volpe fala sobre a onda de ódio que recebe na internet por se posicionar em favor das mulheres.
5: Mas é muito louco como defender crianças e defender mulheres atraem um ódio muito mais intenso. Então, por exemplo, esses casos de feminicídio que estouraram no fim do ano, eu recebia comentários assim: tomara que você seja a próxima. Sempre insinuando que eu deveria morrer, porque eu tô defendendo mulheres.
3: A pesquisa aponta que a violência psicológica contra mulheres ainda é frequentemente normalizada, enquanto agressões físicas e sexuais são amplamente reconhecidas. Entre as entrevistadas, 74% relataram já ter sofrido algum tipo de violência, mas 37% não buscaram ajuda após a agressão mais grave. O estudo também revelou baixa confiança nas instituições e alta incidência de culpabilização das vítimas. Gabriel Nascimento para o Jornal da Manhã.
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3: O concurso gastronômico de Barcarena chega à 8ª edição como uma das atrações do tradicional Festival do Abacaxi, reforçando a valorização da culinária local e o fortalecimento do turismo no município. Saiba mais na reportagem. O Festival do Abacaxi é um dos grandes atrativos de Barcarena. Todo ano, o evento promove a cultura agrícola e incentiva as tradições artísticas da cidade. O projeto funciona como uma oportunidade de capacitação e visibilidade para empreendedores do setor de alimentação, de modo a fomentar a criatividade, a qualificação dos serviços e o fortalecimento dos negócios locais. O concurso gastronômico integra a extensa programação oficial do festival. José Oscar, secretário de Cultura e Turismo de Barcarena, destaca a relevância do projeto para o município.
6: Além das capacitações que a gente faz para os participantes, a gente acaba escolhendo os dias de menores movimentos nos estabelecimentos para a gente fazer as seletivas, fazendo com que o participante acabe tendo um público fora da normalidade naquele dia, né? Para cada 10 pessoas que vocês perguntem em Barcarena, o que que representa ele hoje e o que ele se sente representado, ele vai dizer que o Festival do Abacaxi é o movimento que

0: mas representa, né, o povo de Barcarena.
1: O concurso contribui para a geração de renda dos empreendedores, além de estimular a criatividade, inovação e qualificação dos serviços e fortalecimento dos negócios locais. A programação inicia no dia 5 de junho, no Panifício Cabano, e segue ao longo do mês em estabelecimentos como Hotel Samaúma, Restaurante Praianos, Sushiaki, Restaurante Caribanos, Restaurante Verdes, Sara Cakes, do Camaleão Restaurante, Mari Confeitaria, Agape Restaurante e Lanchonete e Restaurante Laços Gaúchos. José Oscar relata que o Festival do Abacaxi é o movimento que mais representa o povo de Barcarena.
0: Além desses 44 eventos que já aconteceu, de 10 anos para cá o festival ganhou uma notoriedade nacional, principalmente depois dos últimos 4 anos que a gente acabou construindo um local próprio para o festival, que é o Ecopark. O público vai encontrar nessa oitava edição da gastronomia vários pratos novos, que uma das qualificações que a gente faz é exatamente essa descoberta por sabores novos que tenham a ver com abacaxi.
1: Neste ano, o concurso será realizado de hoje até o dia 21 de junho de 2026, reunindo restaurantes, lanchonetes, confeitarias, hotéis e panificadoras em diferentes pontos da cidade. Os participantes vão disputar nas categorias petiscos, prato principal e sobremesa, onde irão apresentar receitas que valorizam ingredientes regionais, com destaque para o abacaxi, símbolo da identidade cultural e econômica de Barcarena. Gabriel Nascimento para o Jornal da Manhã.
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1: A seguir, a ciência e a pesquisa seguem avançando na nossa região com o desenvolvimento do projeto UNAI. 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
12: Previsão do tempo. Na região metropolitana de Belém, sol com algumas nuvens, chove rápido durante o dia e a noite. Em Belém, temperaturas com máxima de 30 e mínima de 24 graus. No Nordeste paraense, sol com algumas nuvens, chove rápido durante o dia e a noite. Em Salinas, temperaturas com máxima de 28 e mínima de 24 graus. No Sudeste paraense, sol com muitas nuvens durante o dia e períodos de céu nublado. Noite com muitas nuvens. Em Marabá, temperaturas com máxima de 32 e mínima de 24 graus.
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1: União deve apresentar plano de desintrusão em terras do povo Arara. O prazo foi dado

0: Intrusão da terra indígena Cachoeira Seca, localizada no oeste do Pará. O prazo foi dado pelo presidente do Supremo Tribunal Federal, ministro Edson Fachin. O plano de retirada de não indígenas da área deverá conter, entre outros pontos, um cronograma para a saída de invasores e para a indenização de ocupantes de boa-fé que forem identificados pela FUNAI, a Fundação Nacional dos Povos Indígenas. No documento, o governo federal também precisa avaliar o cumprimento das compensações ambientais que foram acertadas como contrapartida durante a construção de Belo Monte. Fachin exigiu ainda a criação de um comitê de governança para garantir proteção aos indígenas isolados e de recente contato, grupo do qual faz parte o povo arara. A desintrusão em terras indígenas é o processo legal e administrativo de desocupação e remoção de invasores não indígenas de áreas legalmente demarcadas. O objetivo é garantir a posse exclusiva e a segurança dos povos originários, conforme assegura a Constituição Federal. A decisão do ministro do STF foi motivada por uma ação protocolada pela Associação dos Povos Indígenas do Brasil, que denuncia, entre outras ilegalidades, que após 10 anos da demarcação da terra indígena, pertencente ao povo arara, a região de pouco mais de 733 mil hectares ainda enfrenta problemas de desmatamento ilegal, grilagem de terra, violência, além dos impactos causados pela construção da usina hidrelétrica de Belo Monte. Segundo nota técnica conjunta de várias entidades ligadas à causa indígena, a terra indígena Cachoeira Seca foi a única da bacia do Xingu que apresentou alta nos índices de desmatamento entre 2023 e 2024. De 795 hectares registrados em 2023, o desmatamento no território passou para 1.149 hectares em 2024, um crescimento de 45%. Da Rádio Nacional em São Luís, Madison Euler.
1: Educação. A ciência e a pesquisa seguem avançando na nossa região com o desenvolvimento do projeto UNAI. Para entender o impacto e os próximos passos desse trabalho, ouça a reportagem de João Paulo Seabra.
2: O jovem pesquisador paraense Washington Ferreira Nascimento Filho, de 25 anos e morador de Abaitetuba, foi selecionado como um dos vencedores da Bolsa Internacional Wake Up 2026. A iniciativa global reconhece jovens líderes com projetos de forte impacto social, ambiental e econômico. Washington se destacou entre quase 100 inscritos no mundo inteiro com o projeto UNAI, que une ciência e sustentabilidade, como ele mesmo explica.
3: Inicialmente, acima de tudo, fui e sou pesquisador. O projeto UNAI ele saiu de uma pesquisa de iniciação científica que eu iniciei no meu ensino fundamental e que dei prosseguimento para o meu ensino médio e fui desenvolvendo e aperfeiçoando durante a minha graduação. A UNAI é um trabalho científico que buscou estudar o trabalho dos produtores de açaí e tentar encontrar uma finalidade para o rejeito agrícola da produção de açaí, que no caso é a matéria orgânica, o caroço do açaí. Nessa pesquisa que eu desenvolvi, tendo a orientação do professor Gilberto, eu busquei entender o que fazer com esse rejeito, com essa sobra. E durante o estudo bibliográfico, né, as literaturas mostraram que existia a produção de materiais, madeiras, a partir de madeira triturada. Ou seja, foi então que eu comecei a pesquisar sobre os MDF, os MDPs, né, e como a gente poderia utilizar esse conhecimento de utilização de madeira triturada para utilizar na produção de algum material, algum produto com caroço de açaí, que é uma madeira, né? Mas só que é uma semente e é pequeno.
2: O projeto UNAI nasceu da identificação de um gargalo ambiental na região. O descarte inadequado do caroço do açaí, resíduo que representa até 80% da massa do fruto. Através de pesquisa aplicada e testes, a iniciativa transforma o que seria desperdício em insumos produtivos como biopainés, entre outros produtos sustentáveis. O criador do projeto, Washington Ferreira, detalha a importância econômica dessa inovação para as comunidades locais.
3: Eu adaptei a produção de MDF para uma matéria feita de caroço de açaí. Então, as primeiras placas, os primeiros painéis surgiram daí. Começamos, então, em 2018, a transformar essa ideia, inicialmente, que participava de feiras científicas, em uma startup, né? Um modelo de empresa. Então, que eu comecei a participar de editais e construímos, então, o modelo de negócio, que é a UNAI. Então, hoje em dia, né, a empresa

0: empresa, ela sai de um projeto de iniciação científica que gerou impacto e renda nas comunidades ribeirinhas e também cooperativas. E poder representá-los, né, na Wake Up em 2026, levando a bandeira do estado do Pará, levando a bandeira de Abaetetuba e representando o Brasil, sendo um dos dois representantes do Brasil, para mim essa é uma coisa muito importante.
1: A relevância da proposta se apoia em dados da Embrapa, que apontam que mais de 50% do volume sólido do açaí ainda tem destinação incorreta nos municípios amazônicos. Com a bolsa garantida, o pesquisador vai viajar para Sydney, na Austrália, para participar da World Credit Union Conference, onde representará o cooperativismo e a bioeconomia do Brasil em julho. João Paulo Seabra para o Jornal da Manhã.
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3: A goiaba pode ser uma grande aliada no tratamento da anemia causada por deficiência de ferro no organismo. É o que sugere um estudo publicado numa revista britânica sobre nutrição. Saiba mais na reportagem de Cláudio Lobato.
4: A goiaba pode ser um importante aliado no combate à anemia por carência de ferro no organismo. Esse é o resultado de um estudo publicado pela revista Nutrition Prevention and Health do grupo British Medical Journal do Reino Unido. Pesquisadores concluíram que o consumo regular do suco de goiaba pode aumentar os níveis de hemoglobina, proteína responsável pelo transporte de oxigênio no sangue, especialmente quando combinado à suplementação de ferro, como explica o nutricionista Vitor Duarte.
5: A goiaba tem ganhado destaque nessa questão não porque ela seja uma fonte primária de ferro, mas por causa da alta concentração de vitamina C que ela possui. Para vocês terem uma ideia, a goiaba chega a ter 4 vezes mais vitamina C do que a laranja. E essa vitamina atua como um facilitador essencial para o nosso corpo aproveitar melhor o ferro que consumimos nas refeições, principalmente o ferro vegetal. A importância da vitamina C nesse processo é química e muito prática. Ela converte o ferro do estado férrico para o estado ferroso. Trazendo para o dia a dia, ela deixa o ferro da comida mais solúvel, o que permite que o nosso intestino consiga absorver esse nutriente com facilidade, em vez de simplesmente eliminá-lo.
4: A primeira revisão sobre a associação do suco da fruta tropical e o aumento dos níveis de hemoglobina no sangue constatou que o consumo regular de goiaba está associado a uma elevação significativa dessa proteína, que é responsável pelo transporte de oxigênio nos tecidos do corpo.
5: Como a absorção do ferro é otimizada com a ação da vitamina C, a melhor estratégia é juntar goiaba com fontes de ferro. O nosso feijão do dia a dia, lentilha, grão de bico, vegetais de folhas escuras como couve, são ótimas escolhas. Tomar um copo de suco de goiaba natural logo após o almoço com esses alimentos é uma excelente forma de potencializar a absorção.
4: Os autores defendem que o suco de goiaba seja incluído em programas de nutrição escolar e em cuidados pré-natais, especialmente em países de baixa e média renda, onde a anemia é mais frequente. Ainda assim, a bebida não deve substituir o tratamento convencional sem acompanhamento médico, como recomenda o nutricionista Vitor Duarte.
5: A alimentação é a base preventiva. Prevenir e combater a anemia não é apenas consumir ferro de forma isolada, mas sim fazer essa combinação inteligente de nutrientes juntando a fonte de ferro com vitamina C da goiaba. Isso fornece os componentes para o corpo melhorar a qualidade do sangue, reduzindo o cansaço e aumentando a disposição. E vale lembrar que a nutrição é a frente complementar essencial, atuando em conjunto com o acompanhamento médico e a suplementação que o paciente necessita, caso seja constatada a necessidade.
4: O mês de junho é considerado o Junho Laranja, uma campanha nacional de conscientização dedicada à prevenção, diagnóstico precoce e ao tratamento de duas importantes doenças que afetam o sangue, a anemia e a leucemia. E a goiaba surge como poderosa aliada nessa prevenção. Cláudio Lobato para o Jornal da Manhã.
1: Educação.
3: Pessoas com TOC ou TDAH passam a ter atendimento especializado no Enem. Fibromialgia e crise de ansiedade também dão direito a acompanhante, como você confere na reportagem de Vitor Mendes, da Rádio Nacional.
6: Participantes do Enem contam agora com novas condições para solicitar atendimento especializado nos dias de provas. O INEP, o Instituto Nacional de Estudos e Pesquisas Educacionais Anísio Teixeira, incluiu situações de fibromialgia e transtornos mentais, como crise de ansiedade, transtorno obsessivo compulsivo e transtorno do déficit de atenção com hiperatividade. Pessoas que possuem alguma dessas condições podem ter um acompanhante durante a realização das provas. Para pedir atendimento especializado, o candidato deve realizar a solicitação no ato da inscrição, que pode ser feita na página do participante no endereço enem.inep.gov.br/participante. Lembrando que o prazo para se inscrever termina nesta sexta-feira, dia 5. Além das novas condições para pedir atendimento especializado, também podem solicitar candidatos com baixa visão, cegueira, deficiência física, deficiência auditiva, gestantes, lactantes, idosos, estudantes em classe hospitalar, entre outras. Os candidatos com as solicitações aprovadas podem usar materiais e recursos de acessibilidade, além de cão-guia ou cão de apoio emocional. O edital do Enem prevê que os pedidos devem ser comprovados por documentos oficiais, como o laudo médico. Na edição do ano passado, foram autorizadas a utilização de cerca de 165 mil recursos de acessibilidade para 116 mil participantes. As provas do Enem vão ser aplicadas nos dias 8 e 15 de novembro em 1.900 cidades do país. Com informações da Agência Brasil e supervisão de Bianca Paiva, da Rádio Nacional em Brasília, Vitor Mendes.
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3: A seguir, consumidores trocam shoppings por comércio digital. É daqui a pouco, aqui na Cultura FM. Não saia daí.
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7: Tábua das Marés.
13: Em Belém, a baixa mar acontece às 8h30 da manhã. Maré alta, às 2 da tarde. Em Salinas, a pré-mar acontece às 10 da manhã. Maré baixa, às 4h30 da tarde. No porto de Vila do Conde, em Barcarena, a baixa mar acontece às 1 da tarde. Maré alta, às 8h30 da noite.
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3: Hora de saber o que está sendo destacado nos noticiários internacionais. Confira.
14: Após conclusão de grande investigação, governo norte-americano adota tarifas retaliatórias contra produtos brasileiros. Washington acusa algumas práticas do governo brasileiro de serem ilícitas, que envolvem diversas áreas, como o sistema de pagamento Pix, a comercialização de etanol, o combate à corrupção, o respeito à propriedade intelectual e o desmatamento na Amazônia, entre outros. São irrazoáveis e oneram ou restringem o comércio dos Estados Unidos. O atacante paulista Anfilóquio Marques Guarizzi foi o primeiro brasileiro a conquistar uma Copa do Mundo antes mesmo da seleção brasileira levantar o troféu ao integrar a equipe da Itália campeã em 1934. Filho de imigrantes italiano e português, Filó construiu carreira de destaque em clubes como a Portuguesa, Paulistano, Corinthians e Lazio, da Itália, onde ganhou cidadania italiana e foi convocado para a seleção anfitriã do Mundial. Ele participou da campanha campeã, atuando na vitória por 7-1 sobre os Estados Unidos, em uma competição marcada pela influência do regime fascista de Benito Mussolini. A história de Filó também ilustra um fenômeno cada vez mais comum no futebol: a atuação de jogadores naturalizados por seleções diferentes de seu país de nascimento. Após fortes chuvas da tempestade tropical Jiangmi, deslizamento de terra no Japão bloqueia a passagem de trem na província de Shizuoka. Segundo relatos da mídia local, o corpo de bombeiros da cidade de Kawazu recebeu ligações de um morador relatando um deslizamento de terra na região por volta das 11 da manhã. A tempestade já deixou quase 60 mil residências sem energia elétrica e as autoridades têm recebido relatos de inundações, quedas de árvores e detritos. Com informação de BBC, super interessante, e texto de Gabriel Nascimento, Lucas Nogueira para o Jornal da Manhã.
7: Economia e Finanças.
3: Consumidores trocam shoppings por comércio digital. As vendas online cresceram 15%, enquanto o movimento nos shoppings caiu, diz CNC. Ouça na reportagem de Rafael Lopes, da Rádio Nacional.
15: Dados da Confederação Nacional do Comércio apontam que as vendas online movimentaram mais de 235 bilhões de reais no Brasil em 2025, com alta de 15,3% em relação ao ano anterior. No mesmo período, shopping centers registraram queda no fluxo de visitantes e nas vendas. Entre os motivos estão a facilidade das compras pela internet e a possibilidade de pesquisar preços sem sair de casa. Mesmo assim, a fisioterapeuta Gabriele Costa diz que ainda prefere a experiência das lojas físicas.
16: Eu prefiro o shopping, porque eu gosto de ver pessoalmente, testar, ver se é isso mesmo e já levar para casa. Eu gosto de comprar calça, sapato. Hoje que eu comprei um airfryer, mas normalmente eu compro mais coisas para usar mesmo.
15: Já o porteiro Luciano Andrade diz que as compras online passaram a fazer parte da rotina. Para ele, a praticidade e a possibilidade de comparar preços pesam na decisão.
17: Internet sempre, constante. Pelos aplicativos que tem hoje em dia, é mais fácil de se comprar. Pessoalmente, no shopping, eu compro mais roupa, porque às vezes não vem adequado ao que você está vendo ali pela internet.
15: O cenário também tem mobilizado entidades do comércio. A Federação das Câmaras de Dirigentes Lojistas da Bahia tem discutido os impactos das mudanças no consumo. O vice-presidente da FCDL Bahia, Antoine Tawil, avalia que o setor passa por um momento de transformação. Segundo ele, o varejo precisa buscar novas estratégias para manter o público e equilibrar os custos operacionais.
18: Não há isonomia na tributação. O comércio digital, ele paga menos da metade do que nós pagamos em impostos, né? Então isso daí nos deixa meio que preocupados, né, a longo prazo. A reforma tributária é um grande projeto do governo, levou anos e anos a ser estudado e a gente acredita que a colocar essa nova reforma tributária em prática, isso possa regulamentar melhor os impostos, né, do comércio digital, especialmente as grandes redes, né?
15: Entre as estratégias discutidas pelo setor estão a ampliação de serviços, experiências presenciais e a integração entre lojas físicas e plataformas digitais.
19: Da Rádio Educadora da Bahia, Rafael Lopes para a Rádio Nacional.
20: Segurança Pública.
3: Polícia Federal desarticula grupo que usava SMS e ligações 0800 em golpes bancários. Acompanhe na reportagem de Matson Euler, da Rádio Nacional.
21: A Polícia Federal saiu às ruas nesta terça-feira em mais uma operação, desta vez para neutralizar um grupo criminoso que estaria utilizando mensagens de SMS e também ligações, utilizando números iniciados por 0800 para aplicar golpes bancários. Foram cumpridos 3 mandados de busca e apreensão, sendo 1 na cidade de São Paulo e 2 em Feira de Santana, na Bahia, além de 2 mandados de prisão temporária nos 2 municípios e de outras 2 prisões em flagrante. Todos os alvos da operação teriam envolvimento com o esquema de fraudes bancárias eletrônicas praticadas por meio do envio de mensagens SMS fraudulentas e utilizando de falsas centrais telefônicas. A operação é resultado de informações obtidas no âmbito do projeto Tentáculos, que foi desenvolvido a partir de acordos de cooperação técnica firmados entre a Polícia Federal, a Federação Brasileira de Bancos e as instituições financeiras e de pagamento. As investigações começaram a partir de denúncias de uma operadora de telefonia que identificou a suspeita de fraude e repassou as informações para a Polícia Federal. A operadora rastreou o envio em massa de mensagens fraudulentas informando compras ou transações suspeitas e orientando o contato com números iniciados por 0800 utilizados como falsas centrais de atendimento. O grupo utilizava, inclusive, empresas formalmente constituídas e infraestrutura tecnológica para dar uma aparência de legalidade aos golpes. Segundo a PF, as movimentações financeiras aconteciam de forma fracionada, com possível objetivo de dificultar o rastreamento dos valores obtidos. Os investigados poderão responder pelos crimes de fraude eletrônica, de associação criminosa e de lavagem de dinheiro, além de outros delitos que venham a ser revelados no curso das investigações. Da Rádio Nacional em São Luís, Madison Euler.
3: Os destaques do cinema, os destaques dos documentários, longas, curtas-metragens, séries e muito mais sobre o mundo do entretenimento, jogos, tudo isso você confere na coluna Luz Câmera Play de hoje.
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5: Após uma abertura de 118 milhões de dólares nos cinemas, Backrooms, Um Num Lugar, vai ter uma sequência. Produzido pela A24, o projeto expande a série The Backrooms Found Footage, lançada originalmente no YouTube por Ken Parsons, diretor do filme. Em diversas entrevistas, Parsons falou sobre o seu desejo de expandir o projeto para uma antologia de longas-metragens e que levou a propriedade intelectual para o mais longe possível no YouTube. Segundo Deadline, fontes dizem que o diretor do longa-metragem está procurando um colaborador de roteiro para trabalhar na sequência. O mês de junho é a temporada de grandes anúncios para o mundo dos jogos. Na última terça, a PlayStation realizou o State of Play. Na ocasião, a divisão de videogames divulgou novidades para este ano. A Insomniac abriu o evento com uma nova gameplay de Marvel's Wolverine, que chega em setembro deste ano. Outra novidade foi Rayman Legend Retold, com lançamento previsto para o dia 1º de outubro pela Ubisoft. O State of Play também revelou a sequência do jogo de terror Until Dawn, que chega ao PlayStation 5 em 2027. A Amazon Games adiou Tomb Raider Legacy of Atlantis para fevereiro do ano que vem. Mas nenhuma novidade chamou tanta atenção quanto God of War Laufey, protagonizado pela esposa de Kratos, Faye, em um universo pós-vida com divindades de outras mitologias. O jogo ainda não possui data de lançamento. Com informações de Deadline, Tecmundo e supervisão de Bruno Barbosa, Lucas Nogueira para o Jornal da Manhã.
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3: Nesta reportagem especial, você vai acompanhar a realidade atual do crescimento do setor de padarias, que se proliferam nos bairros periféricos e impulsionam e movimentam a economia, sobretudo dos pequenos comerciantes. Saiba mais na reportagem.
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3: O brasileiro é apaixonado por aquele pão quentinho todas as manhãs, acompanhado de um café. Esse é um alimento que não pode faltar nas refeições diárias das pessoas. Mas para que a gente possa comer nosso pãozinho de cada dia, tem um profissional que acorda bem cedo e deixa tudo preparado para os clientes. Enquanto a cidade ainda dorme, são eles que transformam farinha de trigo e trabalho em um gesto de carinho que chega à mesa de milhares de famílias todos os dias. Esse é o caso do padeiro Dionem Ferreira Borges, proprietário da panificadora Maná, no centro de Ananindeua, região metropolitana de Belém, que começou o negócio com uma proposta que surgiu para a esposa dele, a de arrendar uma padaria. Apesar de não ter conhecimento prévio

0: incrível no ramo, ele resolveu embarcar nessa jornada e se consolidou no mercado. Mas, apesar do entusiasmo e da motivação, existem muitos desafios nesta profissão.
1: Foi muito assim empolgação no começo. Nós não conhecíamos nada, não conhecíamos nada de panificação, né, por onde comprava, quem fornecia. Então, no começo, foi muito difícil, né, essa questão, né, de conhecer a panificação. Mas a gente, graças a Deus, a gente nunca desistiu. Nós sempre olhamos para exemplos, né? Quando criança, né, a gente lanchava aqui na Cidade Nova, no Guajará, né, mais preciso, lá na panificadora do seu Assis, né? E era algo pequenininho, né, todo tempo lotado, e aquilo ali me deixava maravilhado a gente.
0: Mais do que um alimento presente na mesa dos brasileiros, o pão também tem sido fonte de sustento para milhares de famílias. De acordo com dados do Sebrae Nacional, em 2025, o Brasil registrou a abertura de mais de 75 mil novos negócios no setor de panificação, a alta de 26% em relação ao ano anterior. A força desse mercado, formado principalmente por microempreendedores, movimentou mais de 153 bilhões de reais e garantiu emprego formal para cerca de 568 mil pessoas, mostrando que por trás de cada pão que sai do forno há histórias de trabalho, esperança e oportunidades que ajudam a impulsionar a economia do país. E como começar neste ramo? Quais são as estratégias que devo adotar? Quem responde a essas perguntas é o Alexandre Alves, coordenador da Agência Metropolitana do Sebrae Pará.
2: Quais são os primeiros passos a ser tomado? Primeiro, é importante que você conheça o processo de produção, independente da situação que você vá fazer a abertura da panificadora. Porque na falta de um funcionário que faça o processo da panificação, você precisa estar ciente ou tem uma pessoa de stand-by para fazer isso. Se for empreendedor individual, geralmente algumas situações são nesse sentido, o empreendedor individual vai precisar ter todos os conhecimentos, tanto da produção quanto da gestão do negócio. Se você for uma padaria que vai poder contratar mais funcionários, então pense no processo de ter um revezamento de profissional para fabricar o pão, para manipular a mercadoria.
0: Pensar em um processo produtivo diário é fundamental para quem quer abrir uma padaria. Estabeleça uma meta de acordo com as limitações do negócio. Por exemplo, se o objetivo for 900 pães por dia, você precisa projetar quantos metros quadrados precisa para comportar todos os processos e maquinários. A capacidade diária dá uma base para planejar o primeiro ano de atividade. Juninho Slau é padeiro, coaching especializado em confeitaria e tem diversos cursos sobre pães, bolos e outras receitas que fazem sucesso na internet. Com experiência e criatividade, ele fez da panificação um negócio de alcance nacional.
3: Dentro da padaria, eu pedi conta também, saí, fui para outra padaria, padaria Bocão. Ali começava novo, uma padaria pequena, que eu queria crescer ela, queria desenvolver a confeitaria, eu já estava expert no ramo de confeitaria, queria desenvolver. E ali eu vi uma oportunidade de eu aumentar o mix da padaria, eu aumentei com muita vontade, com muita dedicação. Com isso, comecei a ganhar nomes ali. E ali, que pintou a primeira sementinha do empreendedor. Eu vendo o seu Luiz, um cara puta do empreendedor, um cara dinâmico, um cara com vontade de crescer, crescimento, e eu aprendi muito com ele.
0: Para empreendedores do setor de panificação e cafeterias, o Sebrae Nacional disponibiliza o e-book Como Usar a Energia a Favor do Meu Negócio, um guia com orientações práticas para reduzir custos operacionais e aumentar a competitividade. A publicação reúne dicas sobre o uso eficiente de fornos, sistemas de refrigeração, ar-condicionado, iluminação e aquecimento de água, além de abordar energias alternativas, como a solar. O material também destaca a importância da manutenção dos equipamentos, da segurança das instalações e do engajamento das equipes para evitar desperdícios e melhorar os resultados financeiros do negócio. Você lembra do Dionem Ferreira Borges citado no início da reportagem? O padeiro começou despretensiosamente. Hoje ele está satisfeito com o trabalho, de onde tira o sustento da família e dos filhos.
1: Se eu for olhar para todos os anos, né, na CLT, e hoje em dia eu não conseguiria pagar a faculdade da minha filha, né, o colégio do meu filho também, né, hoje em dia eu consigo...

0: pro cinema, consigo pagar uma conta de energia, coisa que há bem tempos atrás a gente não conseguia fazer isso, né? Hoje em dia, se a minha filha não tivesse alcançado uma nota alta, eu não estaria na faculdade, né? Vi que era possível e a gente conseguiu dar essa qualidade de vida para ela, esse sonho. Estamos realizando esse sonho dela aí, certo? O Guri também, hoje em dia, estuda num colégio particular, coisas que na CLT, ganhando um salário mínimo, né? A gente não conseguiria. Não conseguiria mesmo. A panificadora, graças a Deus, ela veio suprir pra gente, né? Nesse ramo.
1: Padeiro Dionem Ferreira Borges deixa um recado para você que também quer começar o seu empreendimento.
0: A visão, ela é imensa, né? A visão, ela é maravilhosa, certo? Mas eu preciso, hoje em dia, de mão de obra qualificada. E hoje em dia, acho que quase todas as padarias, né? Tem grupos aí que quase todos os dias estão pedindo, né? Padeiro, confeiteiro, né? Ajudante habilitado. E a gente tem esbarrado muito nessa questão.
1: O crescimento das padarias na região metropolitana de Belém reflete a força de um segmento que se reinventou e passou a oferecer muito mais do que pães e produtos de confeitaria. Presentes em praticamente todos os bairros, esses estabelecimentos atraem clientes pela conveniência, variedade de produtos, cafés da manhã, lanches rápidos e espaços acolhedores para encontros e reuniões. Com funcionamento em horários ampliados e oferta de refeições ao longo do dia, as padarias se consolidaram como importantes pontos de convivência e consumo, impulsionando a economia local e gerando oportunidades de negócios. Afinal de contas, ninguém abre mão de um bom pão quentinho a qualquer hora do dia. Gabriel Nascimento para o Jornal da Manhã.
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1: A seguir, os destaques de Remo e Paysandu com Alexandre Santos. 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Não saia daí.
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3: Previsão do tempo.
6: No sudoeste paraense, sol com algumas nuvens. Chove rápido durante o dia e a noite. Em Altamira, temperaturas com máxima de 30 e mínima de 23 graus. No Baixo Amazonas e Calha Norte, sol com muitas nuvens, pancadas de chuva à tarde e à noite. Em Óbidos, temperaturas com máxima de 31 e mínima de 24 graus. No Marajó, sol com algumas nuvens, chove rápido durante o dia e a noite. Em breves, temperaturas com máxima de 30 e mínima de 23 graus.
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1: Estamos no quarto e último bloco do JM, você ouvinte da Rádio Cultura FM 93,7. Já sabe que este é o momento dos esportes. Começamos com o boletim de Manuel dos Santos Alves, que vai tratar, como sempre agora, da Copa

0: do mundo, o campeonato mais aguardado pelos torcedores brasileiros. Vai falar sobre a realização do último amistoso preparatório da seleção brasileira, que vai ser amanhã. Vai ser o jogo de número 12 da seleção ao comando do técnico Carlo Ancelotti. E hoje o Bregafó é parar na Copa do Brasil de futsal. Tudo isso e muito mais agora você confere com o Manuel dos Santos Alves.
1: Tudo pronto e hoje tem o primeiro jogo entre Bregafó e Coari do Amazonas pela Copa do Brasil de futsal adulto masculino. Esse jogo vai começar às 9 horas da noite no ginásio de Breves. Até agora o Bregafó já eliminou dois adversários, o São José do Amapá e o Campo Largo do Piauí. O jogo da volta contra o Coari do Amazonas vai ser no dia 20 deste mês de junho, às 9 horas da noite. Rodada decisiva amanhã pelo Campeonato Brasileiro da Série D. São jogos da última rodada da fase classificatória e, por isso mesmo, jogos que vão definir quem segue para a próxima fase da competição. No grupo 5, que é onde estão os clubes paraenses, só tem uma vaga restante, que será disputada entre o Imperatriz do Maranhão, que tem 12 pontos, e o Tocantinópolis, que está com 9. Os três já classificados, o Águia com 18 pontos, o Trem do Amapá com 17 e a Tuna Luso Brasileira com 13 pontos. Os jogos de amanhã, Tocantinópolis, do Tocantins recebendo o Oratório do Amapá, Imperatriz contra a Tuna lá em Imperatriz e em Santana, Trem do Amapá e Águia de Marabá. Todos esses jogos começando no mesmo horário, ou seja, às 4 horas da tarde. Copa do Mundo dos Estados Unidos, México e Canadá. A seleção brasileira, que já está nos Estados Unidos para a Copa deste ano, faz um amistoso amanhã, sábado, em Cleveland, às 7 horas da noite, hora de Brasília. Vai ser contra o Egito e esse jogo vai ser o de número 12 do Brasil ao comando do técnico Carlo Ancelotti. Até agora, contando amistosos e oficiais, já foram 11 jogos com meia dúzia de vitórias do Brasil, 2 empates e 3 derrotas. Um aproveitamento de 56%. Esse Brasil e Egito de amanhã vai ser o último jogo do Brasil antes da Copa do Mundo. Depois disso, o Brasil só volta a campo no dia 13 de junho para estrear na Copa do Mundo em Nova Jersey contra Marrocos às 7 horas da noite. Manuel Alves para o Jornal.
0: Muito obrigado, Manuel dos Santos Alves, pelas informações sobre a Copa do Mundo e também sobre o futsal regional aqui também, né? Nacional e regional. E agora vamos falar com Alexandre Santos, que vai tratar dos destaques de Remo e Paysandu, esses times tão prestigiados da capital paraense, rivais históricos aqui de Belém do Pará. Começamos, então, vamos falar sobre os dois. Hoje o boletim é completão, ele vai falar sobre os dois numa tacada só. Então, confira os detalhes aí de Remo e Paysandu, do time bicolor e do Leão Azul, com Alexandre Santos.
2: Alexandre Santos.
3: Paysandu.
4: Bom dia para você, Gabriel Nascimento, ao nosso operador do horário, o Paulo Sérgio Pompeu. Copa Verde, primeiro jogo da decisão ontem à noite no estádio Jonas Duarte, no município de Anápolis, em Goiás. O Paysandu jogou e perdeu diante do Anápolis por 3-1. No primeiro tempo, o time da casa já vencia de 2-0, com gols de Juninho aos 16 e Matheus Lagoa aos 48. Na etapa final, o Anápolis aumentava para 3-0, Leonan aos 29. O gol de honra do Paysandu foi marcado aos 47 minutos com o atacante Juninho. O time bicolor, ao comando do técnico Júnior Rocha, jogou e perdeu com Gabriel Mesquita, Edilson, depois Thalisson, Castro, Quintana e Bonifácio, depois Luciano Taboca, Pedro Henrique e Caio Melo, em seguida Henrico e Marcinho, Tailon, depois Juninho, Cleiton Pego, depois Lucas Cardoso e Ítalo Carvalho. O árbitro da partida foi Leonardo Lorenzato, de Mato Grosso. No próximo domingo, em Belém do Pará, às 18h30, no Mangueirão, O Paysandu precisa

0: precisa da vitória com 3 gols de diferença, pois Vitória Bicolor com 2 gols leva a decisão para os pênaltis. O Paysandu corre atrás do seu 6º título da Copa Verde. O Anápolis joga pelo empate e, até perdendo por 1 gol de diferença, festeja o título inédito. Neste domingo, o torcedor ainda paga o ingresso comprando até hoje na base da promoção, uma arquibancada a R$ 70,00 e a cadeira cativa a R$ 140,00. A partir de amanhã, sábado, mais caro, R$ 80,00 e R$ 160,00, respectivamente. Boa sorte para o Papão. Os atletas do Remo estão vivenciando hoje o 5º dia de merecidas férias. O retorno às atividades no próximo dia 20, até porque o Remo tem 2 jogos amistosos a cumprir no mês de julho, programados para dia 8 e dia 12, já que o Remo só volta a jogar pelo Campeonato Brasileiro dia 22 de julho, quando enfrenta a equipe do Corinthians, jogo lá em São Paulo. Confira os 20 jogos que restam para o Remo neste campeonato. 10 jogos em casa, com Vitória, Atlético Mineiro, Coritiba, Flamengo, Santos, Grêmio, Bragantino, Botafogo, Chapecoense e Corinthians. Jogos fora de casa: Corinthians, Mirassol, Internacional, Fluminense, Bahia, Vasco da Gama, Cruzeiro, Palmeiras, Atlético do Paraná e São Paulo. Desses clubes, o Remo só conseguiu 4 vitórias. 4-1 sobre o Bahia, 2-1 diante do Botafogo, 3-2 diante da Chapecoense e 1-0 sobre o São Paulo. O Remo tem que fazer muita coisa para sair da zona de rebaixamento. Copa do Brasil, 8ª de final. O Remo volta a jogar após a Copa do Mundo. Enfrenta a equipe do Santos de São Paulo. O primeiro jogo lá na Vila Belmiro, dias 1º ou 2 de agosto. O jogo da volta em Belém do Pará, dias 5 ou 6 também de agosto. Nunca é demais lembrar que cada clube recebe, nas 8ª de final, o valor de R$ 3 milhões, e mais a renda do jogo do mandante. Alexandre Santos, para o Jornal da Manhã.
1: Muito obrigado, Alexandre Santos, pelos destaques de Remo e Paysandu. Esses times tão prestigiados da capital paraense. 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Estamos encerrando o Jornal da Manhã desta sexta-feira, 5 de junho de 2026. A apresentação foi minha, Gabriel Nascimento. Operador de áudio é o Paulo Sérgio Pompeu, edição João Paulo Seabra, Ivo Souza e Eric Menezes. Direção de rádio, Ricardo Guizan, presidente da Funtelpa, Augusto Júnior. Outras notícias você confere a qualquer momento na nossa programação. Vem aí o Conexão Cultura Mais. Um excelente dia para você, um bom fim de semana e até segunda-feira.
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3: Bom dia, sextou! Eu sou Edmilson Cabral Babalu, comigo, Reginaldo Águia no áudio e toda a equipe de produção aqui do Conexão para mais uma edição dessa sexta-feira, para começar com Yuri Gabriel. Pega o beco aqui no Conexão. Bom dia!

Dora Morelenbau, a melhor saída sempre. Você em qualquer lugar, ligado com a gente também, abraçando meu amigo Marcelo Cavalcante em Lisboa, ligado com a gente pelo aplicativo. É, todos os dias tá ligado com a gente. Um abraço, meu amigo Marcelo Cavalcante, e tantos, meu amigo Paulo Corrêa, também ligado na programação da 93,7. Esse é o Conexão, sempre com o melhor da música. E agora, Martinho da Vila, Samba do Trabalhador, Conexão no ar.

0: Biquíni Cavadão, Tédio, na 93,7, Conexão Cultura Mais até às 11. Vamos pro intervalo e a gente volta já já com muito mais música pra você.
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Félix Robato, Amazônia Big Rave, no Conexão Cultura, nessa manhã de sexta-feira. Nós estamos com você, como sempre, numa boa companhia no rádio, tocando o melhor da música. E a música do céu, Lustrando Estrela, bom dia!

0: Tum Tatá, música de Walter Freitas e, é claro, na bela voz dessa intérprete maravilhosa que é Andréa Pinheiro, na programação da 93,7, na sexta-feira, super sexta do Conexão, nessa edição sempre tocando o melhor da música e, claro, fazendo uma companhia muito boa com você. Abraçando seu Epifânio, ligado em Santa Bárbara com a gente, a família também, Caravela ligado com a gente também, Vila do Conde, ô Vila do Conde, um abraço aos amigos ligados com a gente nessa região tão maravilhosa aí, aí ligado com a programação da 93. Vamos pro intervalo e a gente volta já já.
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7: Em 1981, o pernambucano de Petrolina, Geraldo Azevedo, lançava seu terceiro disco, Inclinações Musicais, expressando sua poesia misturada com frevo, bossa nova e música negra. Abrindo o LP, Caravelas, composta com Carlos Fernando.
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7: Na segunda faixa do lado A, uma das músicas brasileiras mais executadas nas rádios, nos bares, nas rodas de amigos, Dia Branco.
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0: Do outro lado, o disco incluía um poema de Garcia Lorca, musicada por Renato Rocha.
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0: A faixa que abriu o lado B se tornaria mais um clássico da música popular brasileira. 1981, Moça Bonita, de volta no Cultura Vinil.
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Essa é uma das vozes novas da música brasileira, em especial do Pará, Bia Bergman, sobre nós, aqui no Conexão. Você sempre com o melhor da música aqui na manhã de sexta-feira e eu tô aí, tô aqui com você, tá bom? Estamos juntos, aonde você estiver, ligado na programação da 93. Tiago Oliveira, Eu Nasci Pra Você.

0: Leila Pinheiro, Canto de Atravessar, música de Márcio Montoril na programação da 93,7 Cultura FM. Um intervalo e a gente volta já já com muito mais conexão para você.
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Se tem algo especial e uma magia, é muito, muito grande. Claro, ela existe. Está com você na programação da 93,7. A música do Cícero, Ela Disse. O melhor da música pra você. Bom dia, Ney Mato Grosso, Seu Tipo. Música de Eduardo Sec. Bom dia, no Conexão. É alegria pra você.

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8: De volta aqui no Conexão Cultura, na grande manhã de sexta-feira. Vamos até às 11, tocando o melhor da música. Programação de Lucas Padilha e Alessandra Caleja, sempre o melhor da música pra você. Bom demais pra você que ligou o rádio agora. Estamos com Conexão Cultura até às 11, ouvindo o melhor da música. Eduarda Sanveira e Zé Diogo, Beijos de Amor, Mel e Sal. Música.

Esse aí arrepia, hein? Faz mesmo a galera levantar. Sonsaço desse grande artista paraense, Jeff Moraes. Seja onde for, Jeff e Wendell Rayol, aqui na 93,7. Ana Frango Elétrico, com a participação do Joca. Dela, bom dia!

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5: 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Já de volta para a última meia hora do Conexão, sempre com o melhor da música. E que recordação, hein? A gente vai ouvir agora o Reiner, Coisa de Louco. Essa música é do Robson, fez muito sucesso nos anos 80. E essa reedição ficou maravilhosa da música. Bom dia!

Samaoma e Lucas Estrelas, você é tudo para mim. Saiba que você é tudo para mim, porque a sua companhia é essencial. Fazemos rádio com você, comunicamos com alegria, tocamos o melhor da música e, claro, recebemos sempre grandes profissionais, historiadores, músicos, artistas, médicos, para sempre levar um conteúdo para você maravilhoso com a programação da 93 e o Conexão Cultura. Hoje aqui para você, sempre o melhor da música. Delírio, Cabana, Anima.

Fechando Conexão Cultura de hoje, nessa programação tão especial de estar com você nessa sexta, que o seu final de semana seja espetacular. Sempre acompanhe a programação da 93,7 com o melhor da música e muita informação 24 horas para você. A gente vai deixando Conexão, agradecendo a sua audiência, agradecendo ao meu amigo Reginaldo Águia aí, comandando a console de áudio nessa manhã especial com você, e agradecer também a toda a equipe incrível do Conexão Cultura pela produção de hoje. A gente volta na segunda com mais Conexão Cultura. Valeu, tchau, tchau!

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3: Meus amigos da cultura, fala o Edgar Augusto na incomparável sexta-feira. Dia Internacional da Cervejinha Gelada, da Cuba Libre e da Caipirosca. Gente, hoje é meio feriado. Ontem foi feriado de Corpus Christi, hoje é ponto facultativo. Hoje, o Arthur Castro está de folga. E a gente, aqui no, na Feira do Som, vai fazer lançamentos. Vai fazer lançamentos. E não realizará excepcionalmente os sorteios habituais. Semana que vem, o Arthur volta, os sorteios voltam. Hoje vamos conversar sobre coisa boa, música boa, aqui na Feira.

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0: Vocês sabiam que o Arraial do Pavulagem tem EP novo? O Arraial do Pavulagem, nos anos anteriores, lançava um disco autoral a cada ano. Depois a produção foi diminuindo. E agora, parece que o Ronaldo Silva e o Júnior Soares estão retomando aquela coisa antiga, muito saudável, de sempre haver um disco a cada ano com músicas inéditas. Então saiu um EP com as músicas inéditas do Arraial do Pavulagem. Uma das músicas deste EP vai abrir a Feira do Som. Música do Ronaldo Silva e do Júnior Soares, Arraial do Pavulagem, Flor da Espera.

Flor da Espera, de Júnior Soares e Ronaldo Silva, foi o Arraial do Pavulagem, que tem EP novo neste ano de 2026.

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1: Abraços da Feira do Som para Anderson Chaves no Tapanã, para Hernan Berbari, para Edmar Almeida de Souza e também para Carmen Doroteia.
2: Aquele abraço.
1: Achamos aqui para a Feira do Som uma cantora paraense, recomendação do Arthur Castro. O Arthur escutou e disse: Edgar, ouve esta cantora, é aqui de Belém e ela é craque mesmo. Se chama Valéria Paiva. Valéria Paiva volta e meia realiza pela noite shows em homenagem a Gal Costa e gravou um EP com algumas canções consagradas por Gal Costa. Uma delas, Folhetim.

0: Valéria Paiva na Feira do Som, cantora paraense, interpretando um sucesso de Gal Costa, música de Chico Buarque, Folhetim.
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0: Dan Campos, escuta a Feira do Som, um abraço para o Dan, para Edson Abreu, para Agatha Bahia, para a artista plástica Márcia Almeida e também para Fábio Torres e Roseane.
2: Aquele abraço.
0: Gente, hoje a Feira do Som não está realizando sorteios, nem está com a participação do Arthur Castro. Hoje é ponto facultativo, é meio feriado e a feira está mais ou menos assim pela metade. Ela volta inteira a partir da próxima semana, com certeza absoluta.
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0: Sabiam que o filho de Almir Sater, o Gabriel Sater, está lançando um novo CD de inéditas. Um CD com 12 faixas, não é EP, é um CD grande. Gabriel Sater é tão bom quanto o pai. Exagero? Bem, vocês julgam. Nós achamos o Gabriel muito bom. Aqui está ele, nas montanhas de Minas.

nas montanhas de Minas. Foi Gabriel Satter, que tem um disco inteiramente novo. Saiu agora nas redes. O recolhemos e trouxemos aqui para a Feira do Som.

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1: Abraços para o professor Mário Guzzo, para Mauro Queiroz, para Célio Borges, para os funcionários da Escola Bosque e para Ari Gonçalves e família.
2: Aquele abraço.
1: Vamos prosseguindo aqui com a Feira do Som. Ele faleceu semana passada, aos 94 anos de idade. Noca da Portela. Noca da Portela. O nome já diz. Um dos compositores mais famosos, mais participativos da Escola de Samba Portela do Rio de Janeiro. Ele foi um dos fundadores da ala de compositores da escola. Ganhou de presente um songbook com direito a disco ao lado de vários amigos e também até um livro contando a sua trajetória. Está saindo agora no mercado. Neste disco, o songbook de Noca da Portela, dentre os vários convidados dele, apareceu Jorge Aragão. Juntos aqui, Noca da Portela e Jorge Aragão, Mil Réis.

0: Mil Réis, Noca da Portela, cantou ao lado de Jorge Aragão. Se não sabiam, acaba de pintar no mercado um songbook homenageando Noca da Portela, com direito a CD e até libreto, contando parte da trajetória deste grande sambista, falecido semana passada aos 94 anos de idade. Noca da Portela e Jorge Aragão na Feira do Som.
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0: Na mesma linha, a Feira do Som recebe os sambistas Moacir Luz e Gabriel Moura. Moacir Luz e Gabriel Moura, juntos, já gravaram outros EPs. Este novo tem 6 faixas, uma delas, Luaê.

0: Luaê reuniu os cariocas Moacir Luz e Gabriel Moura. Eles compõem e gravam em conjunto. Fazem música juntos em dupla e gravam juntos também em dupla. Moacir Luz e Gabriel Moura,
1: já é noite,
0: na Feira do Som.

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2: Ouvindo a feira, a boa turma da distribuidora Charles na Pedreira, o amigo José Maria Vilhena, Ari Pereira e o procurador da República Carlos Alberto Passo.
3: Aquele abraço.
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3: Estamos cheios de lançamentos hoje aqui na Feira do Som, só lançamentos, as dicas, os sorteios e o Arthur Castro ficam para a semana que vem. Gente, ontem foi feriado de Corpus Christi, hoje é ponto facultativo e a Feira do Som está pela metade. Ela completa a partir da próxima semana. Música paraense na Feira do Som de novo. Apresentamos o cantor Carlinhos Gutierrez, um dos destaques da noite paraense. Carlinhos Gutierrez, ele não lança discos completos. Ele lança EPs, ele lança sempre singles aí pelas redes. Um destes singles, ou seja, aquele single, é uma música só, se chama Responda, Carlinhos Gutierrez.

0: Ouviram Responda, a gravação mais recente de Carlinhos Gutierrez, aqui na Feira do Som.
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0: Feira do Som cumprimenta Fábio Jean Nanabe, a prima Carolina Sarmânio, o ouvinte, o Irvanor Queiroz, o doutor Pedro Barbosa e o Armando Silva. O Armando nos ouve lá na casa do professor.
2: Aquele abraço.
0: Ele é pernambucano e há muitos anos se consagrou como líder de uma orquestra de frevos, que surge sempre quando o carnaval chega. Mas agora, o mauriciano Spock resolveu gravar um disco só dele, sem a orquestra, mostrando suas canções. Ele escreve melodias e letras. Uma delas, o disco está mostrando. Ouvirás, Spock.

0: foi o pernambucano Spock, que tem o seu primeiro disco lançado agora, aquele das orquestras de frevo. Pois é, largou a orquestra temporariamente para fazer um disco só dele. Ouvirás pertence a este lançamento. Estamos mostrando aqui na Feira do Som.
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0: Mais abraços da feira para Raimundo Vidraceiro, para Vânia Moraes, para o Osvaldo da Almirante Barroso, para a doutora Fátima Melo, veterinária, e também para o João, para o Kleber, para o Antônio e o Ricardo. São ouvintes nossos fiéis de Ananindeu.
2: Aquele abraço.
0: Está completando 45 anos de carreira. É a cantora Joana. Joana, que um dia foi chamada de Roberto Carlos de Saias. É uma cantora romântica, mas uma cantora pop. O seu disco que celebrou os 45 anos de carreira é um disco muito bem produzido e antenado. Escutem só a Joana. Amanhã, talvez.

Amanhã, Talvez, composição de Joana, integra o CD que comemora os 45 anos de carreira da intérprete.

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2: Os abraços da Feira do Som permanecem aqui agora para o lojista e roqueiro, grande agitador cultural Na Figueiredo, para o Pedro Neto, na Biblioteca Arthur Viana, para Helena Saria e para Alessandra Souza, que é nosso ouvinte lá do bairro da Terra Firme.
3: Aquele abraço.
2: Ela apareceu no grupo adolescente Trem da Alegria. Depois seguiu carreira solo, faz sucesso. Ela se chama Patrícia Marques. Conhece? Patrícia Marques gravou um disco prestando homenagem a Ivan Lins e Vitor Martins. Ela pegou as músicas do Ivan e do Vitor, funkeou algumas, colocou em andamento pop jazzístico outras. Houve gente que gostou, houve gente que não gostou. Mas a intenção foi das melhores, porque Ivan Lins e Vitor Martins já mereciam uma abordagem deste tipo. Vamos escutar como ficou com Patrícia Marques, Abre Alas.

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1: Cumprimentos da feira para Paulo Guaraná, para o Lucival, lá no Horto Municipal. Um abraço para o Otacílio, no Hotel Fazenda Paraíso, em Mosqueiro. E também para os ouvintes da Vila dos Cabanos.
2: Aquele abraço.
1: Vamos prosseguindo com a Feira do Sol, que hoje não tem sorteios, nem a presença do Arthur Castro. Tudo volta, gente, ao normal a partir da próxima semana. Hoje é ponto facultativo. E neste ponto facultativo, o cantor, compositor e roqueiro paraense Andrew Baldelaire, que já veio ao vivo conversar conosco aqui na Feira do Som, está lançando um novo EP. É um cara criativo e inteligente, Andrew Baldelaire. Está sempre com novidades. Uma delas se chama Libero Luchardo.

Líbero Luchardo, com Andrew Baldelleri. Líbero Luchardo, cineasta famoso, político conhecido, nome de teatro cinema aqui em Belém, titio da gente. Líbero Luchardo, com Andrew Baldelleri.

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6: Na Feira do Som, o Arthur Castro nos acaba de mandar, está de folga hoje o Arthur, está de folga, mas mandou pra gente aqui mais um lançamento paraense. Edgar, coloca esta música na feira de hoje. Tá bom, Arthur, vou colocar. Sírios. Sírios reúne elementos daqui de Belém e a cantora igualmente da nossa cidade, Nayara Guedes. Sírios.

Nayara Guedes, cantora paraense, interpretou Sirius. É parecido com o Carlinhos Gutierrez, é um single. É aquele de apenas uma música. É apenas uma música. Está nas redes. Antigamente saía um compacto, agora não. Agora não existe mais compacto, agora é só as redes sociais. E nelas a Nayara.

0: Yara Guedes gravou Cílio. Quem também lançou um disco só foi uma neta de João Gilberto. Ela é garotinha, ela tem 9 anos de idade. Chama-se Sofia Gilberto, neta de João Gilberto. Ela gravou um disquinho prestando tributo ao veterano Roberto Menescal. E Menescal gostou tanto da ideia que resolveu produzir a Sofia cantando para ele. Vamos ouvir o Barquinho.
1: 1, 2, 1.

Barquinho. Música de Roberto Menescal e Ronaldo Boscoli. Quem cantou foi Sofia Gilberto, neta de João Gilberto, ao lado de Roberto Menescal. Não é um disco inteiro, gente, é apenas um single. Nós trouxemos para mostrar aqui na Feira do Som.

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1: Pedrinho Cavalero, cantor e compositor, ouve a feira. Um abraço para o Pedrinho, para o amigão Ildegardo Nunes, para o radialista, para o jornalista Nildo Lima no Diário do Pará e para o amigo Fábio Elleris.
2: Aquele abraço.
1: Outro single que a gente mostra aqui na Feira do Som. A cantora e multi-instrumentista pernambucana, atriz de teatro e TV também, Lucy Alves. Lucy Alves. Ela lançou este single para prestar tributo a Dominguinhos. Dominguinhos escreveu algo definitivo para a música brasileira, chamado De Volta para o Meu Aconchego, um dos temas da telenovela Roque Santeiro. Vocês lembram? Com Elba Ramalho. Mas quem gravou agora foi Lucy Alves, de Dominguinhos, De Volta para o Meu Aconchego.

0: Viva do Luz. Usando cordel, né?
1: Prazer enorme, que lindo, que emoção, coisa bonita, né?
0: Tá muito lindo isso aqui,
1: tá,
0: né?
1: Tá maravilhoso.
0: Ninguém saiu com chuva, com nada.
1: Na terra da gente, né?
0: A terra da gente tem um sabor diferente.
1: Tem um sabor diferente.
0: Que bom, muito obrigada, gente.
2: A pernambucana Lucy Alves, que toca acordeon divinamente bem. Ela recuperou esta gravação antiga de Elba Ramalho, música de Dominguinhos, de volta pro meu aconchego, aqui na Feira do Som.

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1: Dentista, cantor e compositor Marcelo Cirotô. Aliás, ele é oftalmologista. Desculpe, Marcelo. Marcelo Cirotô, nosso dileto ouvinte aqui da Feira do Som. Abraços para o Dr. Icaraí Dantas, para Cíntia Viana no Guamá, para Marcelo Costa e para Caetano também Costa.
2: Aquele abraço.
1: Prossegue a Feira do Som. A cantora, compositora Zélia Duncan, que já foi Zélia Cristina quando começou a carreira. Nos primeiros tempos da Feira do Som, a gente lançava discos da Zélia Cristina, que com o tempo virou Zélia Duncan. Zélia gravou mais um disco. Agora ela grava muitos discos. Ainda bem, tem muita história para contar. Uma delas está aqui neste disco novo, resumida em Pontes no Ar. Zélia Duncan.

Natália Duncan cantou Pontes no Ar, aqui na Feira do Som. Ela é cantora, compositora e, se são fãs da Zélia, saibam que há um disco de 12 faixas inteiramente pronto, já desfilando pelas redes sociais.

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1: Amigo Joy Colares, ouve a Feira do Som. Um abraço para ele, para o Dr. Paulo Sá. Também para Hamilton Pinheiro Júnior, para Marcelo Miranda Janilce, para Nazaré Tocantins. E também para Valéria Marinho.
2: Aquele abraço.
1: Um dos choros mais antigos da música brasileira e que circula pelo mundo inteiro é Tico Tico no Fubá, de Zequinha de Abreu. Todo mundo que toca choro é obrigado a saber tocar Tico Tico no Fubá. Volta e meia a música aparece. Agora ela veio através do duo Siqueira Campos, um brasileiro e uma uruguaia. Eles tocam violão, todos dois. São professores de violão. Já participaram de vários festivais pelo mundo inteiro. Duo Siqueira Campos. Eis a versão do duo para Tico Tico no Fubá.

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7: Abraços para o cantor, compositor e humorista Adilson Alcântara. Um abraço para Flávio Portela e Ananindeua. E para Nicinha Suelene e Joba, do trio Uarilô.
8: Aquele abraço.
7: Hoje, a Feira do Som está sem fazer sorteios. E sem contar com o Arthur Castro. Hoje é ponto facultativo. Na próxima semana, tudo estará de volta no normal aqui na Feira do Som. Dois grandes ases da música mundial, o cubano Silvio Rodrigues e o brasileiro Chico Buarque. No início do ano, Chico Buarque foi até Cuba, até Havana. Se encontrou com Silvio Rodrigues e os dois gravaram um clipe e também foram para o estúdio registrando Sueno con Serpientes.

0: soando como serpientes, Silvio Rodrigues e Chico Buarque. Esta música já havia sido gravada muitos anos atrás, agora foi repetida. Chico foi até Havana atuar junto de Silvio, que é um grande amigo dele.
1: Sonho
0: Chico Buarque e Silvio Rodrigues, soando como serpientes, na Feira do Som.

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1: Mais abraços aqui no programa para a cantora Gláfia Lobo, para Vera Sodré, para o Paulo Pintor em Iquaraci e também para os irmãos Vera e Douglas Baker.
2: Aquele abraço.
1: Na Feira do Som, hoje, gente, está repleto de singles o nosso programa. Agora na feira, um pernambucano e um maranhense. O pernambucano, parceiro de Alceu Valença, parceiro de Carlos Henri, parceiro do Quinteto Violado, é Vicente Barreto. Vicente Barreto escreveu em parceria com o maranhense Zeca Baleiro. Zeca está em todas aqui na Feira do Som. Vento Bom.

Vento bom reunindo o pernambucano Vicente Barreto e o maranhense Zé Cabaleiro. Gostaram de Vento Bom? A gente espera que venha um EP assim com umas 3 ou 4 faixas desta dupla, porque tanto Vicente como o Zeca são muito bons quando resolvem fazer parcerias. Aguardamos que apareça este disco. Aparecendo, o Arthur vai trazer aqui pra gente mostrar na Feira do Som.

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1: Milena Almeida nos escuta. Também Vera Sodré. A locutora Heloísa Rum. O colunista e radialista Ismaelino Pinto. E o fotógrafo Abdias Pinheiro. Abdias escuta a feira, sabe aonde? Lá em Brasília.
2: Aquele abraço.
1: Chega na Feira do Som. O horário sagrado dos Beatlemaníacos.
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1: Vocês sabem que Ringo Starr, 86 anos, tem um disco novo, gravado em Los Angeles, Estados Unidos, onde reside. Long, Long Road. A feira vem mostrando as faixas. Hoje é dia de uma composição do

Suzy Love, Ringo Starr, composição dele do disco Long Long Road, saiu este ano. O disco tem 2 semanas de lançado e a Feira do Som o tem mostrado. Para Luiz e Lina Failache, para Renata e Rose Danim, para Ronaldo Lima, para Marlene Titã de Crazy Number One, para Heitor Maués, para Helena Maria, para o cartunista Luiz Pinto, para Soler Nogueiros, para Brenda Freitas Aschen e também para Ícaro Lobato.

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1: Semana passada foi lançado oficialmente o esperadíssimo The Boys of Dungeon Lane, o disco de Paul McCartney. Um disco que antecipadamente já havia sido bastante elogiado pela crítica europeia e norte-americana. A crítica que teve acesso às faixas bem antes da gente. Hoje escolhemos Lost Horizon, Paul McCartney.

Aí foi Sir Paul McCartney, do disco The Boy of Dungeon Lane, lançado semana passada, Lost Horizon. Lost Horizon. Para Larissa e Vera Duarte, para Jaciane em Quaraci, para o Cláudio do Pampará, para Nilo Franco Fiocchi, para Eduardo Boeres e Orlando Ruffeio. Bitromaníacos empedernidos, jamais perdem este cantinho dos Beatles aqui, na Feira do Som.

0: chega na Feira do Som, o horário sagrado dos titios.
1: No tempo, no tempo dos titios.
0: No tempo dos titios, anos 1960, o rock and roll deu o seu ponto de partida para o mundo quando Elvis Presley cantava Round

Final da Feira do Som com gravação de Agostinho Soares, produção e apresentação nossa. Meus amigos da cultura, fala o Edgar Augusto. Fique agora com o Balaio. E a gente volta na próxima semana ao meio-dia, com lançamentos, sorteios e muitas novidades. Tchau e até lá.

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2: Boa tarde para você sintonizado na 93,7 Cultura FM. Está começando o Balaio, um sexto com todos os sons. Aqui é o Arthur Castro e quem abre o Balaio de hoje é Luca Argel, Arqueologia de Armário. Uma excelente tarde para você.
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0: Íris da Selva, artista paraense, com Algo Tão Doce, faixa do álbum Íris da Selva. Antes teve mais artistas paraenses, Gil Barata, Paulo Eduardo e Deise Adário, juntos em Canção para Débora, música do disco Ouro dos Sons. E nesse começo de programa, passou por aqui também Zé Renato, A Cor do Teu Olhar.
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0: Você está na 93,7 Cultura FM, a rádio do artista paraense, e agora no Balaio, os instrumentistas Carlos Malta e Cliff Corman, Tarde de Chuva.

0: Esse foi Geraldo Azevedo fazendo versão de sucesso absoluto de Beto Guedes, O Sal da Terra. A composição é uma parceria do Beto Guedes com Ronaldo Bastos. Vamos agora para um rápido intervalo. Na volta tem a Hora do Clássico do Balaio.
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5: Na hora do clássico de hoje, a inesquecível Gal Costa e alguns sucessos do disco Plural, de 1990, começando com Cabelo, composição de Arnaldo Antunes. Gal Costa, a partir de agora, no Balaio.
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Essa foi a inesquecível Gal Costa, na hora do clássico do balaio de hoje, e a gente curtiu juntos aqui algumas faixas do disco Plural e tocou neste bloco Nua Ideia, Brilho de Beleza, composição do Nego Tenga, Fonfon e lá no começo Cabelo, composição do Arnaldo Antunes. Na reta final do balaio de hoje, a banda Blues Etílicos, Filosofia, de Noel Rosa.

0: Muito obrigado!
1: Já, já!
0: Muito obrigado. Selvagens, eu amo esses caras. É um prazer imenso estar aqui, com toda humildade. Que bom.

0: essa reunião aqui. Parece que vocês tocam já há 10, 20 anos. A química bateu certo. Viva Selvagens!
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0: Essa foi a Orquestra Imperial, Coqueiro Verde, encerrando o programa de hoje. O Balaio é uma realização da Central Cultura de Produção. No áudio, Doni Rocha e Zaniel Saraiva. Aqui é o Arthur Castro e o nosso programa vai ao ar de segunda a sexta, às 2 da tarde, na 93,7 Cultura FM. Um abraço para todo mundo.
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Boa tarde, ouvintes da 93,7 Cultura FM. A partir de agora estaremos na sua boa e bela companhia até às 6 horas, na nossa, na sua estação musical, que começa com o som de Márcio Macedo, com a música 3 de junho.

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Esse foi Arnaldo Antunes e David Barney com Body Corpo. Também ouvimos Cronista e Felipe Cordeiro com Rádio do Caribe.

0: Rádio Cultura FM 93,7, a rádio do artista paraense. Ouvimos juntos o Mundo Livre S.A. com Meu Esquema, música de Fred 04. Também ouvimos Nazaré Pereira, de Allan Carvalho, Fino Ouro.
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você. Só mesmo as árvores e cavalos selvagens detêm certos traços da nudez da mulher. Aquele ir e vir de pernas, o estreito cálice onde dorme a seiva elaborada, onde a língua quase morre afogada. O cabelo em ondas que recobre enorme os ombros de prata quando um fio de calor percorre as ancas, desliza pelas coxas, pubis e vai ao centro de toda a flora recomeçar a estação.

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Esse foi o som da banda Pata de Elefante, com a música Diga-me com quem andas e te direi se vou junto. Que legal! Ouvimos também o Marco André com o Bullying do Brega.

0: Música de Marco André.
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0: Banda Júlia Mestre com Maravilhosamente Bem. Também ouvimos Naiemi com Tum Tum Tum, de Naiemi e Marcelo Rocha.
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0: Você ouviu comigo o som de Meno Del Picchia com a música do Meno, Vou Pro Pará. Também ouvimos Lene Bandeira com a música Nego Lindo, de Lene Bandeira.
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0: 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Ouvimos juntos Lô Borges e Zeca Baleiro com Donos do Mundo, música de Lô e Zeca. Antes ouvimos Iva Rote, Na Primeira Manhã, música de Alceu Valença.
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0: 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Você ouviu comigo Adamor do Bandolim com O Sorriso do Laércio, música do mestre Adamor, e também ouvimos Marco Monteiro com Ilha do Amor.
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0: Foi som do grupo Secos e Molhados com Primavera nos Dentes, música de Gerson Conrá e Paulo Mendonça. Também ouvimos Natália Peta com Cicatriz.
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0: 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Ouvimos juntos Maurício Pereira, Para Onde Eu Estava Indo, e também ouvimos o mestre Curica, do Curica, Pedreirinha de Marituba.
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0: 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Você ouviu comigo Elba Ramalho e o Wilson Sideral. Quem sabe isso quer dizer amor, música de Márcio e Loborges. Também ouvimos Sandrinha Eletrizante com a música Mulher Por Aqui, música da Sandrinha.
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0: Rádio Cultura FM 93,7, a rádio do artista paraense. Isso foi José Maria Bezerra com a música do José, Monte Alegre. Também ouvimos Paulo André Barata, de Paulo André e Rui Barata, Pau a Pixuna. E agora você fica com as marcantes com Ricardo Kizan.
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0: Calypso, Alô Me Traiu, Beto Douglas, Lamu, Rima José, Melodo, Tururu e Lene Bandeira, Louca Saudade, cantaram pra gente, amigos e amigas. Então vamos em frente, vamos curtindo as marcantes. Sabe quem vai cantar pra gente agora, na noite de hoje? Nessa playlist, setlist, nesse brega list? Pode aumentar. Aumenta aí o som, que negócio é muito bom. Roberto Vilato, principal.
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0: Cassiano Costa, Agora é Tarde, Nelsinho Rodrigues, Arrependimento e Roberto Vilar, ator principal. Ai, como tá passando rápido o tempo, já primeira semana do mês de junho, né, amigos e amigas? Hoje é sexta-feira, sexta-feira boa, agradável, um abraço pra vocês, do amigo Ricardo Kizan Lourenço. Minha produção já me avisou, Kizan, primeira meia hora, meu diretor aqui, Agostinho. Olha como é que tem uma frase do programa do Edgar Augusto: não vão deixar eu e o Agostinho, não, como é, Agostinho? Canta, como é? Fala aí. Não vão deixar furo comigo e com Agostinho. É o Edgar Augusto que fala isso pra gente todas as sextas-feiras. Hoje ele apresentou a Feira do Som pra gente. Um abraço, Edgar, abraço, Agostinho, abraço a todos esses amigos e amigas, grandes profissionais que nós temos o privilégio de conviver. É, porque é fácil, né? A gente aqui faz como quiser. Fácil eu chegar aqui, colocar a minha voz e apresentar as marcantes, mas nos bastidores tem muitos profissionais que nos ajudam, que contribuem, que fazem a gente melhorar cada vez mais. Amigos e amigas, a primeira meia hora já rolou das marcantes. A gente vai para um rápido intervalo, a gente volta já aqui na Rádio Cultura FM 93,7 com Brega. Até já.
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8: Estamos de volta, senhoras e senhores, pela Rádio Cultura FM 93,7. As Marcantes, o Brega, o amigo de vocês aqui, Ricardo Quizão Lourenço, quem canta pra gente? O rei, saudoso Reginaldo Rossi. Amor, amor, amor.

Tá aí, banda Halley, Onde Andará o Meu Amor, Orival, Brincar de Amor, banda R15, Carinha de Anjo e Reginaldo Rossi, Amor, Amor, Amor. Haja amor nesse programa. Ai, amor. É muito bom, né? Ai, o amor é bom, o amor é belo, o amor é gostoso. Ai, é suspirante. Ai, Quizão, que isso, Quiza? Sexta-feira. Sextou. Quem fez, fez. Quem não fez, pode fazer. Pode continuar tentando fazer. A gente tenta. Eu particularmente tento todos os dias. E a gente vai cada dia melhorando, cada dia aprendendo, cada dia se aperfeiçoando cada vez mais. Senhoras e senhores, quem canta pra gente agora? Os Incríveis! É, o Papai Pega o Milionário.

0: você quiser.
1: Amigos e amigas, preciso ir embora. Muito obrigado pela confiança, pela amizade. Muito obrigado pela semana. Que semana linda, que semana abençoada. Que semana que Deus nos deu a oportunidade de ir em busca dos nossos objetivos, dos nossos sonhos, mas que a gente nunca esqueça de aproveitar o agora, de ser feliz agora, de dizer eu te amo agora, de pedir desculpas agora, porque depois pode ser tarde demais. Para você que me entende, sabe do que eu estou falando. Se não me entende, também não tem problema. A mensagem que eu deixo é a seguinte, para encerrar a semana, para encerrar a noite desta sexta-feira das marcantes, em dias difíceis, ih, rapaz, como tem? Lembre-se do que Deus já fez por ti. Recorde o que pode te oferecer esperança. Um abraço, amigos e amigas. Um bom final de semana. E segunda-feira a gente volta, se Deus quiser. Sabe por que a gente volta? Porque Deus quer. Um abraço, amigo Ricardo Kizan Lourenço. Tchau, gente. Fui.
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3: Em Brasília, 19 horas.
4: Está no ar a Voz do Brasil. As notícias do governo federal que movimentaram o país no dia de hoje.
5: Olá, boa noite.
3: Boa noite para você.

0: Nos acompanha em todo o país.
1: Sexta-feira, 5 de junho de 2026.
0: Vamos ao destaque do dia. Bom condutor ganha incentivo na hora de renovar a carteira.
1: Agora é lei. Motoristas que não cometeram infrações terão a CNH renovada de forma automática. Gabriela Noronha.
2: Cerca de 2 milhões de motoristas já foram beneficiados desde a publicação das novas regras, em dezembro do ano passado.
0: Você vai ouvir também MEC Idiomas.
1: Já está no ar plataforma digital para ajudar o cidadão a aprender inglês e espanhol de graça.
0: Presidente Lula destaca que saber outro idioma amplia oportunidades e abre novas portas na vida das pessoas.
3: O governo está fazendo, utilizando a tecnologia para criar oportunidade de vocês poderem aprender coisas que a gente não conseguia há muito tempo atrás.
1: E ainda, bloqueio voluntário e simultâneo de todas as casas de apostas autorizadas do Brasil.
0: Mais de 574 mil pessoas já usaram plataforma que permite a autoexclusão de bets. Márcia Fernandes.
4: Cerca de 40% apontaram a perda de controle sobre jogos e afirmaram que os impactos na saúde mental foram o principal motivo para a autoexclusão.
1: Hoje, na apresentação da Voz do Brasil, eu, Luciana Vasconcelos e Luciano Seixas.
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1: Bons condutores vão ter renovação automática da Carteira Nacional de Habilitação.
0: É o que prevê lei sancionada hoje pelo presidente Lula.
1: A medida integra o programa CNH do Brasil, que facilita e deixa mais em conta o acesso à primeira carteira de motorista.
2: A lei sancionada nesta sexta-feira institui o programa CNH do Brasil e permite a renovação automática da Carteira Nacional de Habilitação para os motoristas que estejam cadastrados no Registro Nacional Positivo de Condutores e que não tenham infrações de trânsito nos últimos 12 meses. A nova legislação é resultado de uma medida provisória encaminhada pelo governo do Brasil ao Congresso Nacional em dezembro do ano passado. Segundo o Ministério dos Transportes, cerca de 2 milhões de motoristas já foram beneficiados desde a publicação das novas regras. Entre os beneficiados está Andrei Abreu, morador de Santa Catarina, que conta que em 20 minutos teve o documento renovado.
5: Então, eu só precisei fazer a consulta e lá só atestar mesmo a efetivação. E foi tranquilo, foi bem rápido, questão de 20 minutos mesmo, que se a gente anda corretamente... não tem multas e o sistema, ele busca uma forma de desburocratizar, viabilizar a rapidez na renovação, fica bem mais tranquilo e mais pessoas podem, de fato, se animar para poder tirar uma CNH.
2: Além da renovação, o programa CNH do Brasil também facilita o acesso à primeira habilitação nas categorias A, destinada a motocicletas, e B, voltada a veículos de passeio. Com a nova lei, os candidatos podem escolher como preferem se preparar para tirar a CNH. Se por meio do conteúdo teórico gratuito disponível na plataforma digital, se em uma autoescola tradicional ou combinando as duas opções. Com as mudanças, o Brasil bateu recorde de novos condutores habilitados no país este ano. De acordo com o Ministério dos Transportes, mais de 1 milhão e 141 mil CNHs foram expedidas entre janeiro e maio. O presidente Lula também destacou o impacto direto das medidas no orçamento das famílias brasileiras.
3: Uma carta custava R$ 3.000, R$ 3.500, tem gente que pagava até R$ 4.000. Agora não, agora o cara gasta R$ 670, R$ 500, já está com a sua carta pronta. Uma coisa importante, nós temos 60 milhões de pessoas usando o aplicativo. 60 milhões de pessoas. É uma população, sabe, o dobro da população argentina utilizando o aplicativo. Bom, isso tudo, para mim dizer ao pessoal que está tirando carta, tire sua carta, porque tirar carta é ter um instrumento de trabalho na mão para que você seja seguro. Portanto, utilize o novo modelo, um novo sistema de tirar carta e seja o motorista legalizado, tanto de moto quanto de carro, se tiver.
2: Os números mostram ainda um crescimento expressivo na procura pelo documento. O total de requerimentos para a emissão da CNH ultrapassou 7 milhões, volume 7 vezes maior que o observado antes da edição da medida provisória. Desse total, mais de 6 milhões de solicitações foram realizadas por meio da plataforma CNH do Brasil. Reportagem Gabriela Noronha.

0: situação que começa como uma simples diversão na internet e o sonho do dinheiro fácil.
1: E aos poucos se torna um ciclo vicioso de endividamento e problemas de saúde mental.
0: Esta é a realidade de quem sofre com os perigos dos jogos da aposta online.
1: De acordo com o Ministério da Fazenda, mais de 25 milhões de brasileiros entraram nas chamadas bets no ano passado.
0: Mas uma nova ferramenta pode ajudar quem precisa enfrentar o vício.
2: Uma busca por dinheiro que resultou em mais dívidas. Essa é a realidade de muitas famílias brasileiras. Nossa equipe conversou com uma mulher que prefere não se identificar. Ela conta que durante uma depressão e precisando de mais recursos, começou a jogar em cassinos online. O hábito virou vício e ela passou a gastar todo o salário e o dinheiro de outras pessoas nas apostas.
3: O jogo meio que foi assim, uma válvula de escape. Aí foi evoluindo até chegar num ponto de eu gastar dinheiro que não era meu. Meu salário entrava, eu gastava tudo. E aqui em casa começou a ficar muito complicado. E foi assim, até ter que tomar medidas drásticas.
2: Para evitar que mais pessoas se viciem e se endividem por causa dos jogos de apostas online, o governo federal lançou uma plataforma de autoexclusão das bets. Com a ferramenta, o usuário indica seu CPF e, com isso, bloqueia de forma voluntária e simultânea o acesso a todas as casas de apostas autorizadas no Brasil, com uma única solicitação. É o que explica Daniele Cardoso, secretária de Prêmios e Apostas do Ministério da Fazenda.
4: Quando esse cidadão procurar uma determinada casa de aposta, ele vai estar bloqueado. Essa casa de aposta busca aqui para saber se esse CPF pode ou não apostar, e aí a gente dá informação dizendo não, porque ele se auto-excluiu. Quando a gente pensou nessa plataforma, a gente pensou não só nesse mecanismo de auto-exclusão centralizada, mas também ali ser um concentrador de informações em relação ao jogo responsável.
2: Dados do Ministério da Fazenda apontam que só no ano passado, mais de 25 milhões de brasileiros fizeram apostas em jogos online. Diante desse cenário, a plataforma de autoexclusão é uma das estratégias do governo para evitar o vício e o endividamento das famílias. Além do bloqueio, a autoexclusão impede novos cadastros e suspende o envio de publicidade sobre o assunto. Desde que a plataforma foi lançada, no final do ano passado, mais de 574 mil pessoas já solicitaram a exclusão dos CPFs para o uso de bets. Do total de cadastrados, cerca de 40% apontaram a perda de controle sobre jogos e afirmaram que os impactos na saúde mental foram o principal motivo para a autoexclusão. Para a mulher que conversamos no início dessa reportagem, é importante existir uma plataforma que possibilite a exclusão do CPF nas casas de aposta.
3: A gente já viu várias coisas, né, muito graves acontecendo com essas pessoas, então eu acho que é importante sim para ajudar muita gente para não entrar nisso, porque é difícil.
2: Além de bloquear o CPF da pessoa para o uso de bets, a plataforma de autoexclusão também reúne orientações e links com informações de onde encontrar atendimento especializado no Sistema Único de Saúde. Pessoas que identificarem prejuízos relacionados às apostas podem buscar apoio nas unidades básicas de saúde e nos centros de atenção psicossocial, presentes em todas as regiões do país. Para quem sofreu com as apostas, a ajuda psicológica é fundamental.
3: É um vício muito perigoso. Então, quando eu decidi, eu vou parar, eu começava a pensar em tudo que eu passei. Aí eu fui atrás para procurar psicólogo especializado no assunto. E a partir desse momento, a perspectiva foi voltando.
2: Para acessar a plataforma e fazer a autoexclusão, basta procurar no seu buscador a frase autoexclusão Ministério da Fazenda e clicar no link. Um endereço vai te direcionar para a plataforma dentro do site gov.br. Reportagem Márcia Fernandes.
1: Inglês e espanhol na palma da mão e sem custo.
0: Você já pode se inscrever no aplicativo Mac Idiomas, que oferece aulas dos dois idiomas, do nível básico ao avançado.
1: A ferramenta também conta com recursos de inteligência artificial para apoio aos estudos.
5: A plataforma Mac Idiomas, iniciativa gratuita do governo do Brasil para o ensino de inglês e espanhol, começou a funcionar no início deste mês de junho. O aplicativo oferece cursos do nível básico ao avançado, estruturados em 4 a 6 módulos, cada um com 10 a 15 aulas, permitindo que estudantes e demais interessados aprendam novos idiomas sem sair de casa. O presidente Luiz Inácio Lula da Silva destaca que aprender e falar outros idiomas

0: amplia oportunidades e abre novas portas na vida das pessoas.
1: O governo está fazendo, utilizando a tecnologia para criar oportunidade de vocês poderem aprender coisas que a gente não conseguia muito tempo atrás. É muito importante. Você não vai pagar nada. É o governo que vai arcar com os custos desse programa. O que o Ministério da Educação está fazendo é abrir, não uma janela, escancarar uma porta muito grande para que você tenha acesso às coisas que você precisa ter.
0: Entre as funcionalidades disponíveis no aplicativo estão a integração com a conta gov.br, teste de proficiência, trilhas de aprendizagem com aulas e atividades de reforço, avaliações ao final de cada módulo, sistema de conquistas e ferramentas de prática oral. A plataforma também conta com agentes de inteligência artificial para apoio aos estudos, esclarecimento de dúvidas e conversação nos idiomas. O acesso pode ser feito pelo portal macidiomas.mec.gov.br ou pelo aplicativo Mac Idiomas. Reportagem Thaísa Vitória.
2: E a plataforma Mac Livros, uma biblioteca digital, já alcançou a marca de 862 mil usuários.
3: Desde abril, quando a ferramenta foi lançada, já foram acessadas 468 mil obras, uma média de 3.400 livros por dia.
2: Somado todo o tempo de leitura dos usuários na plataforma, chega-se a 269 mil horas, o equivalente a cerca de 30 anos de leitura sem parar.
3: O livro mais lido é A Cabeça do Santo, da jornalista e escritora brasileira Socorro Acioli, e conta a história de um jovem que descobre possuir o dom de ouvir as preces de mulheres para Santo Antônio.
2: Completam as cinco obras mais lidas, Crime e Castigo e Noites Brancas, de Dostoiévski, e também A Vegetariana e Sem Despedidas, de Han Kang.
3: Para ter acesso às obras, basta acessar o site do Mac Livros ou o aplicativo e fazer o login com a conta do gov.br.
2: É por meio da conta gov.br que o cidadão tem acesso a mais de 4.600 serviços públicos.
3: E quem perdia o acesso à conta precisava aguardar até 3 dias até ter o problema resolvido.
2: Para facilitar a vida do cidadão, o governo do Brasil lançou uma ferramenta que recupera o acesso ao gov.br de forma rápida e simples.
4: Meu INSS, meu SUS Digital, Enem Fies, Carteira de Trabalho Digital e Carteira Digital de Trânsito são alguns dos serviços mais demandados na plataforma gov.br. Atualmente, são mais de 176 milhões de usuários. Para facilitar a vida de quem precisa recuperar o acesso à conta, em caso de perda ou troca do celular, por exemplo, o governo do Brasil desenvolveu uma ferramenta que simplifica esse processo. É o que explica o diretor do Departamento de Identidade Digital, Hudson Vinícius Mesquita.
5: Então isso traz autonomia para o cidadão, muito mais rápido de fazer, não precisa envolver a central de atendimento. A expectativa é que mais pessoas possam habilitar, se sentir confortáveis a utilizar essa camada de segurança.
4: O primeiro passo é atualizar o aplicativo do GovBR para ter acesso à opção de recuperação com e-mail. Na verificação em 2 etapas, clicar na opção Estou com dificuldade para gerar código e seguir os passos. Será preciso fazer um reconhecimento facial para concluir o processo. Para o secretário de Governo Digital, Rogério Mascarenhas, além de facilitar a vida do cidadão, a ferramenta traz mais segurança.
6: Então a gente sempre está buscando que a segurança esteja em primeiro lugar. A gente está colocando a possibilidade de utilizar um e-mail que a pessoa cadastre para que ela possa fazer essa recuperação da conta sem qualquer procedimento administrativo, ou seja, ela mesma consegue fazer isso. A partir de um reconhecimento facial, ela já consegue fazer recuperação da sua conta.
4: O passo a passo da ferramenta está disponível na internet em acesso.gov.br. Depois, é só clicar na aba Ajuda. Reportagem Nazi Brum.
3: Você já ouviu falar em phishing, uma palavra em inglês que se refere à pescaria?
2: O termo é usado para sites, e-mails ou mensagens falsos usados para recolher dados de quem usa a internet.
3: Esse e outros termos ligados ao mundo digital podem ser compreendidos por qualquer pessoa por meio de vídeos ou até mesmo histórias em quadrinhos.
2: Conhecer cada vez mais sobre o ambiente digital pode evitar golpes. Saiba mais na reportagem de Cleide Lopes.
7: Há 2 anos, a gaúcha Gisele Heligda recebeu uma ligação de um suposto atendente do Banco Digital, onde ela tinha conta. Do outro lado da linha, a informação era de que o cartão dela havia sido clonado. Assustada, ela seguiu as orientações do falso funcionário, forneceu dados pessoais.

0: pessoais e fez até reconhecimento facial. Ela não sabia, mas estava caindo em um golpe digital.
1: Fiz o reconhecimento facial e quando eu terminei o reconhecimento facial, a minha conta foi zerada. Era o valor que eu tinha para pagar o meu aluguel, a minha água, a minha luz.
0: Mensagens falsas, links suspeitos, roubo de senhas e tentativas de fraude estão entre os principais riscos para quem usa a internet. Por isso, o governo do Brasil aposta em mais uma estratégia: conscientizar a população por meio de vídeos, cartilhas e materiais educativos sobre os perigos e as armadilhas usadas por criminosos virtuais. Entre os lançamentos está a revista em quadrinhos, Phishing e Golpes Cibernéticos. Com linguagem simples e acessível, a publicação mostra como os golpistas agem e orienta sobre formas de proteção. Também foram lançados vídeos voltados especialmente para idosos e conteúdos com dicas de acesso seguro aos serviços do gov.br. Como explica o secretário do Governo Digital do Ministério de Gestão e Inovação em Serviços Públicos, Rogério Mascarenhas.
2: Levar a população de uma forma simples, através de vídeos, né, que estão disponíveis lá na nossa página do gov.br/PPSI, né, que é o Programa de Privacidade e Segurança da Informação. Vídeos que auxiliem as pessoas com pequenos cuidados e também as preocupações que a gente tem que ter aí em relação a essa forma de ataque, né, ou de abordagem que esses criminosos acabam fazendo na população.
0: O jornalista Felipe Camelo também já caiu em golpes virtuais. Seduzido por promoções imperdíveis na internet, fez compras de produtos que nunca chegaram.
3: Hoje a gente tem que ficar muito atento por promoções muito atraentes. Então você pega aquele produto, pega aquela loja, põe na internet, aí você vai ver o tanto de reclamações, aí você, por ali você já pode tirar um parâmetro, se é golpe ou se não é.
0: O especialista em tecnologia da informação, Marlo Prudente, explica que os principais cuidados, desconfiar de mensagens urgentes e procurar sempre os canais oficiais.
4: Se você recebe qualquer mensagem com esse senso de urgência, desconfie. Às vezes você recebe por WhatsApp ou qualquer outro meio não oficial. Sai dali, vai no aplicativo do gov.br, vai no aplicativo do banco, porque tudo é digital. Então, se acontecer qualquer coisa desse tipo, você vai receber uma notificação do próprio aplicativo oficial do governo, do banco, ou qualquer outro que seja.
0: Segundo o governo federal, o Brasil é hoje referência em serviços digitais. São mais de 4.600 oferecidos por cerca de 250 órgãos públicos na plataforma gov.br. Reportagem Cleide Lopes.
5: Só reforçando, o material está disponível no site gov.br/governo-digital, na aba Privacidade e Segurança.
6: E atenção, pescadores! O Ministério da Pesca e Aquicultura alerta sobre tentativas de golpe relacionadas ao Registro Geral da Atividade Pesqueira.
5: Segundo relatos dos próprios usuários do sistema Pesque Brasil, alguns estão recebendo mensagens falsas via aplicativo WhatsApp.
6: Os golpistas fazem o print da tela da consulta pública da licença e adulteram o documento.
5: Assim, quem está com a licença ativa é levado a acreditar que o documento está suspenso ou cancelado. Aí os golpistas solicitam pagamento para que a situação seja normalizada.
6: O Ministério ressalta que não cobra nenhum tipo de taxa para regularização da profissão.
5: Em caso de dúvida, procure informações apenas pelos canais oficiais. Pelo WhatsApp, no número código 61, telefone 3276-5073.
6: Mais informações no Ministério da Pesca, no endereço gov.br/MPA.
5: Muitas mulheres, a independência financeira é um dos fatores cruciais para romper com ciclos de violência doméstica.
6: Agora, mulheres empreendedoras do setor do turismo em situação de vulnerabilidade terão acesso a condições especiais de crédito pelo novo Fundo Geral de Turismo.
5: A portaria prevê que beneficiárias solicitem suspensão temporária dos pagamentos por até 6 meses e também estabelece ampliação dos prazos de carência.
6: Durante o Fórum Internacional de Mulheres no Turismo em João Pessoa, o ministro do Turismo, Gustavo Feliciano, ressaltou que a medida busca criar uma rede de segurança para que mulheres vítimas de violência mantenham seus negócios.
7: alguma mulher que for vítima ou tiver

0: alguma dificuldade no enfrentamento de violência, ela vai ter uma carência maior de 180 dias nos prazos do FUGETUR, podendo dar uma mobilidade e uma tranquilidade maior para passar por esse problema de enfrentamento que ela foi vítima de violência e depois voltar a arcar com as parcelas do financiamento.
1: A solidariedade que salva vidas levou o Brasil a um resultado histórico.
2: No ano passado, foram realizados 31 mil transplantes de órgãos, o maior número já registrado no país.
1: E por trás de cada cirurgia está uma complexa rede de equipes e logística com um único objetivo: salvar vidas.
3: A espera pode durar meses, às vezes anos. Para Elisângela Alves, de Brasília, a segunda chance chegou graças a um gesto de amor da própria família.
4: O rim já estava bastante comprometido e o médico disse que o próximo passo seria começar uma busca na família sobre quem poderia estar doando o órgão, né? E no futuro próximo eu entraria em uma hemodiálise.
3: Elisângela convivia com a insuficiência renal e dependia de tratamento constante, até que veio a compatibilidade e o transplante de um novo rim, doado pela irmã Márcia Alves.
5: Quando ela falou, preciso de um rim, eu falei, eu te dou um. E a gente brincando e tudo, e realmente deu tudo certo, graças a Deus, fizemos os exames, né, a compatibilidade, então podemos fazer a cirurgia. Estava super tranquila e segura em relação à minha decisão, correu tudo bem.
3: Hoje, recuperada, a Elisângela segue uma vida normal. Histórias como a dela ajudam a explicar um resultado histórico. O Brasil bateu recorde de transplantes em 2025. Foram 31 mil procedimentos realizados em todo o país, o maior número já registrado. Entre os procedimentos mais realizados estão os transplantes de córnea, rim, medula óssea, fígado e coração. A estrutura envolve hospitais, equipes médicas, centrais de transplante e logística aérea. No ano passado, foram realizados 4.808 voos para o transporte de órgãos e equipes, em parceria com companhias aéreas e a Força Aérea Brasileira. O governo do Brasil investiu R$1,5 bilhão de reais no Sistema Nacional de Transplantes, recursos que ajudam a ampliar equipes, acelerar diagnósticos e reduzir o tempo de espera de quem depende de uma nova chance. Uma estrutura complexa e que faz do Brasil um líder em transplantes na rede pública, destaca Patrícia dos Santos, coordenadora-geral do Sistema Nacional de Transplantes do Ministério da Saúde.
6: Demonstra o compromisso do Ministério da Saúde em fortalecer uma das maiores políticas públicas de transplantes do mundo. Esse financiamento é o que permite ampliar o acesso, reduzir as desigualdades regionais, qualificar os serviços e garantir que mais brasileiros tenham a chance de receber um transplante com segurança gratuitamente pelo SUS.
3: Mas apesar dos avanços, ainda existe um desafio importante. Hoje, cerca de 45% das famílias brasileiras ainda recusam a doação de órgãos, segundo dados do Ministério da Saúde. Pela legislação brasileira, a doação só ocorre com autorização dos parentes. Para quem aguarda na fila, a possibilidade de um transplante depende desse consentimento, explica o nefrologista Dr. Geraldo Freitas.
7: Falar da intenção de ser doador, caso isso aconteça, isso é importante, porque é imprevisível quando a situação de morte cefálica vai acontecer. Se isso tiver conversado com a família, a probabilidade de a gente efetivar um doador é muito maior do que se isso não tivesse sido comentado em nenhum momento.
3: O Sistema Único de Saúde responde por cerca de 86% dos transplantes realizados no país. O atendimento inclui exames, cirurgia, acompanhamento médico e medicamentos, tudo de forma gratuita. Reportagem Pablo Mundim.
2: E essas foram as notícias do Governo do Brasil.
1: Uma realização da Secretaria de Comunicação Social da Presidência da República.
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1: Fique agora com as notícias do Poder Judiciário e do Congresso Nacional. Uma boa noite e um bom fim de semana.
2: A gente volta na segunda-feira. Boa noite para você.

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2: No Dia Mundial do Meio Ambiente, a STF relembra decisões que fortaleceram a proteção ambiental no Brasil.
3: Supremo começa a julgar recurso apresentado pelo ex-deputado Roberto.

0: Perto Jefferson.
1: TSE divulga distribuição do Fundo Especial de Financiamento de Campanha para as eleições 2026.
0: Boa noite, eu sou Marcela Luiza.
1: E eu sou Walter Lima.
0: Hoje, 5 de junho, é o Dia Mundial do Meio Ambiente.
1: E para celebrar a data, o Supremo Tribunal Federal...

0: o STF determinou a retomada do funcionamento do Fundo Nacional sobre a Mudança do Clima, mecanismo do governo federal criado para financiar projetos de enfrentamento às mudanças climáticas. Em relação às queimadas e ao desmatamento na Amazônia e no Pantanal, a Corte reconheceu falhas estruturais na execução de políticas de enfrentamento das queimadas e determinou a elaboração e a implementação de planos de combate a incêndios e desmatamento e o fortalecimento de órgãos de fiscalização e a coordenação entre a União e os estados da Amazônia e do Pantanal.
1: O Supremo Tribunal Federal começou a julgar nesta sexta-feira um recurso apresentado pelo ex-deputado Roberto Jefferson contra uma multa de R$ 452 mil ligada à condenação dele em 2024.
2: O julgamento ocorre no plenário virtual e está previsto para terminar em 15 de junho. Pablo Lemos.
3: O ex-deputado Roberto Jefferson foi condenado a pagar a multa em um processo no qual foi sentenciado a 9 anos de prisão por calúnia, homofobia e por incitação à prática dos crimes de abolição do Estado Democrático de Direito e de dano qualificado. A defesa recorreu alegando que ele não tem condições financeiras de arcar com o valor. Mas o relator do caso no Supremo Tribunal Federal, ministro Alexandre de Moraes, rejeitou o pedido. Ele destacou que o valor de mais de R$ 452 mil reais pode ser parcelado em 18 vezes, como condição para a progressão de regime.
1: O Tribunal Superior Eleitoral divulgou os valores do Fundo Especial de Financiamento de Campanha, destinados aos partidos políticos para as eleições gerais de 2026.
2: Ao todo, R$ 4,9 bilhões vão ser distribuídos entre 30 partidos, de acordo com os critérios estabelecidos na legislação eleitoral, considerando a representatividade das legendas no Congresso Nacional. Fábio Ruas.
4: PL vai receber o maior valor, R$ 881,7 milhões. Em seguida, o PT, com R$ 615,4 milhões. E depois o União, com algo em torno de R$ 526,2 milhões. Juntas, as três legendas concentram quase 40% do montante distribuído pelo Fundo Eleitoral, que é custeado pela União em ano eleitoral. O objetivo do fundo é financiar campanhas de candidatas e candidatos.
1: Justiça Federal paralisa licenciamento de terminal de gás natural liquefeito em Barcarena, Pará.
2: A ação atende a pedido do Ministério Público Federal. Sabrine Menezes.
5: A decisão paralisou o avanço do licenciamento ambiental e a implantação do terminal de gás natural liquefeito de Barcarena, no Pará. A decisão reconheceu argumentos do MPF e o risco de danos irreversíveis aos modos de vida das comunidades tradicionais e ao meio ambiente, caso o projeto avançasse sem os estudos adequados. Na sentença, a justiça estabelece diversas obrigações ao governo do Pará, à Termogás e ao INCRA, como a proibição de emissão de licenças e a suspensão de atividades ligadas ao empreendimento, sob pena de multa diária de R$ 50 mil em caso de descumprimento.
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1: Uma boa noite.
2: Bom fim de semana e até segunda-feira.
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8: Eu sou Paula Groba.
9: E eu sou Humberto Pinheiro.
8: E estes são os destaques de hoje do Jornal do Senado, que começa agora.
9: Proposta garante proteção total a fundos de previdência afetados pelo Banco Master.
8: A autonomia do Banco Central com orçamento próprio está na pauta da Comissão de Constituição e Justiça.
9: Tarifaço. Senadora pede diálogo com os Estados Unidos para proteger exportações do Brasil.
10: Boa noite.
11: Boa noite.
10: Um projeto apresentado no Senado quer evitar prejuízos a aposentados e pensionistas de estados e municípios que investiram recursos no Banco Master.
11: A proposta amplia...

0: e a cobertura do Fundo Garantidor de Créditos para assegurar a devolução integral dos valores aplicados. Repórter Marcela Cunha.
1: A proposta foi apresentada pelo senador Renan Calheiros, do MDB de Alagoas. Na prática, o projeto obriga o FGC, uma espécie de seguro dos bancos, a garantir a devolução integral dos recursos que tenham sido aplicados no Banco Master. Hoje, essa garantia tem limite de até R$ 250 mil reais por CPF ou CNPJ, por instituição ou conglomerado financeiro, e é financiada pelos próprios bancos. Segundo Renan, a medida quer evitar que aposentados e pensionistas sejam prejudicados por essas aplicações.
2: O meu projeto, ele parte de um princípio claro. Não é justo que o segurado beneficiário do regime previdenciário arque com prejuízos decorrentes de eventuais irregularidades ou má gestão ou roubalheira mesmo por parte de instituições financeiras.
1: Críticos da proposta afirmam que a cobertura integral pode transferir para o sistema bancário o prejuízo de aplicações de risco feitas por gestores públicos. Na justificativa do projeto, Renan Calheiros defende que a medida não impede a investigação de gestores públicos que tenham agido com dolo ou má-fé e evita que fundos de previdência arquem com o prejuízo.
3: Escola, profissão e menos violência. Essa é a equação defendida por parlamentares que querem expandir a educação profissional e tecnológica no Brasil.
0: A avaliação é que a formação técnica abre portas para o emprego e afasta jovens da criminalidade. Repórter Lana Dias.
4: De acordo com o Anuário Brasileiro de Segurança Pública, em 2024, mais de 72 mil adolescentes foram apreendidos por cometerem atos infracionais, que é o crime ou contravenção penal praticados por menores de 18 anos. O fortalecimento da educação e da profissionalização de jovens se mostra fundamental na prevenção desse índice, que já vem diminuindo em relação aos anos anteriores. Para o senador astronauta Marcos Pontes, do PL de São Paulo, presidente da Frente Parlamentar em Favor da Educação Profissional e Tecnológica, a inserção de adolescentes nessa modalidade de ensino pode melhorar a qualidade de vida e ainda contribuir com a mão de obra qualificada no país.
5: Você transforma em cidadãos produtivos para o país, que vão ser felizes, ter suas famílias, em ter sucesso na vida. Então, o ensino profissionalizante, ele é muito mais do que o objetivo só do lado corporativo, do lado executivo, do lado das empresas, mas muito também do lado social.
4: Ele ainda afirmou que a ampliação da educação profissional depende de esforços conjuntos entre os setores público e privado.
5: Não são só os estados e os municípios, tem que ser um conjunto em parceria com as empresas. Um dos problemas que é muito claro em se ver é a participação maior necessária das empresas dentro das escolas e as escolas recepcionarem melhor as empresas, hein? As empresas sabem qual é a necessidade.
4: A Frente Parlamentar, em atividade desde 2025, busca aprimorar a legislação, fiscalizar políticas públicas e ampliar o investimento em educação profissional e tecnológica no Brasil.
3: E a Comissão de Constituição e Justiça pode votar na próxima reunião a proposta de emenda à Constituição que busca assegurar orçamento próprio e autonomia operacional ao Banco Central.
0: A PEC está sendo discutida há 2 anos na CCJ. As informações com o repórter Bruno Lourenço.
6: A proposta que busca assegurar ao Banco Central autonomia técnica, administrativa, orçamentária e financeira foi apresentada em 2023 pelo senador Vanderlan Cardoso, do PSD de Goiás. Passou por uma audiência pública e foi assunto em sabatinas de diretores e presidentes do BC desde então. O relator, senador Plínio Valério, do PSDB do Amazonas, acredita que a proposta já está madura e defende a urgência da matéria para dar condições do banco defender o real, o sistema financeiro e manter o PIX livre de pressões.
7: Do grosso modo, o PIX é do Banco Central. Não pode emprestar, não pode ceder, não pode vender, não pode fazer nada. É do Banco Central. E mais, não pode cobrar taxa de pessoa física. Isso é a garantia que todo brasileiro quer.
6: A proposta retira o Banco Central de vinculação a ministério ou a qualquer órgão ou sistema da administração pública e de tutela ou subordinação hierárquica.
3: somente 10% das ações do Programa de Proteção e Promoção da Saúde Menstrual voltado a mulheres e meninas de baixa renda foram executados até hoje.
0: A política pública é fruto de legislação aprovada pelo Congresso, mas enfrenta obstáculos com a falta de orçamento. Repórter Marcela Diniz.
8: Criado por lei em 2021, o Programa de Proteção e Promoção da Saúde Menstrual tem entre suas ações principais a oferta gratuita

0: lista de absorventes e outros itens de higiene para pessoas em situação de rua ou extrema vulnerabilidade, privadas de liberdade e estudantes de baixa renda da rede pública. No Senado, a proposta teve como relatora Zenaide Maia, do PSD do Rio Grande do Norte.
1: A Unicef, antes da pandemia, já mostrava que 4 milhões não tinham acesso a itens mínimos de cuidados menstruais. Um assunto que não era muito falado.
0: Mas somente 10% das ações do programa foram executadas até agora. Diagnóstico feito durante a audiência de conciliação entre União, Ministérios e a ONG Crioula, que desde 2022, por meio de ação civil pública, vem cobrando a efetiva implementação da política. Juliana Martins, representante da ONG, espera que o programa seja aprimorado com urgência e que o parlamento fortaleça a fiscalização e o orçamento das ações de saúde menstrual.
2: O parlamento tem um papel fundamental, em especial quando a gente pensa em qual é o orçamento destinado, né, para reduzir as barreiras com relação ao acesso.
0: Entre as falhas detectadas no programa de saúde menstrual estão barreiras digitais que dificultam o acesso de pessoas em situação de vulnerabilidade, falta de transparência no orçamento e de articulação entre os ministérios envolvidos.
3: O senador Hermes Klan, do PL de Santa Catarina, defendeu que os programas sociais sejam uma porta de saída da pobreza, com foco na geração de empregos, no empreendedorismo e na qualificação profissional.
4: Segundo ele, mais de 112 mil famílias catarinenses deixaram o Bolsa Família entre 2023 e 2026 após aumentarem a renda, o que, na sua avaliação, demonstra que desenvolvimento econômico e inclusão social podem avançar juntos.
5: Mais importante do que o número de pessoas que ingressam em programas sociais é o número de pessoas que conseguem sair deles por terem conquistado autonomia econômica. O emprego, a renda e a oportunidade continuam sendo instrumentos mais eficazes de transformação social.
3: E a senadora Tereza Cristina, do PP de Mato Grosso do Sul, alertou para os possíveis impactos da investigação comercial aberta pelos Estados Unidos. Ela destacou que produtos como suco de laranja, café e carnes estão fora das tarifas, mas setores como máquinas, madeira e etanol ainda podem ser afetados.
4: A parlamentar defendeu a continuidade das negociações para evitar prejuízos às exportações brasileiras com o aumento das tarifas.
6: Essa investigação, ela está sobre 76 países, não é só o Brasil, para esclarecer. Então, eu acho que agora é continuar negociando para ver se a gente consegue estancar, vamos dizer, essas tarifas de 25%, porque inviabilizam realmente aqueles segmentos, aqueles setores que serão tarifados com 25%.
4: Com edição de Paulo Groba e trabalhos técnicos de Eliseu Caires, o Jornal do Senado fica por aqui. Acompanhe agora as notícias do Tribunal de Contas da União e da Câmara dos Deputados. Boa noite.
3: Boa noite e um bom fim de semana.
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8: O Tribunal de Contas da União fez auditoria para avaliar se as regras do Bolsa Família estão sendo cumpridas e como está o acompanhamento do programa. A fiscalização também verificou programas de transferência de renda implementados por estados e municípios. Em todo o país, foram encontradas quase 230 ações com propostas semelhantes ao Bolsa Família. Um dos maiores problemas está na falta de integração de dados com o CAD único. O ministro relator do processo no TCU, Jorge Oliveira, explicou as consequências desse tipo de falha.
9: Na prática, isso significa que os entes federativos frequentemente não conseguem saber de maneira integrada quem está recebendo benefícios, quanto está recebendo e se há acúmulo indevido ou ausência de proteção social.
8: Somente em 2025, cerca de 890 mil famílias habilitadas aguardavam aprovação para entrar no Bolsa Família. Saiba mais em tcu.gov.br.
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10: Proposta cria estratégia nacional para enfrentar impactos do vício em jogos.
11: Comissão proíbe posse de armas para quem estiver sob medida protetiva.
10: Dependentes de vítimas de violência terão prioridade na matrícula escolar.
11: Projeto de lei aumenta a punição para o crime de ultraje a culto religioso.
10: Boa noite. Proposta aumenta a pena para o crime de ultraje a culto religioso e impede que manifestações de fé em cerimônias sejam enquadradas como crime de

0: Preconceito. A repórter Daniele Lessa explica as medidas.
1: A Comissão de Constituição e Justiça da Câmara dos Deputados aprovou o projeto que aumenta a punição para o crime de ultraje a culto religioso e para o impedimento ou perturbação de atos religiosos. O texto aprovado foi a versão elaborada pelo relator, deputado pastor Marco Feliciano, do PL de São Paulo. Hoje, o Código Penal prevê pena de detenção de 1 mês a 1 ano para quem zombar de alguém por motivo de crença, impedir cerimônia religiosa ou vilipendiar ato ou objeto de culto. Com a proposta aprovada na CCJ, a pena passa a ser de reclusão de 2 a 4 anos, além de multa. O texto também estabelece que, se houver emprego de violência, a pena será aumentada em 2/3. Outra mudança altera a lei que trata dos crimes de preconceito. O novo texto deixa claro que não constitui crime a manifestação de crenças, sermões, pregações, culto, ensino ou orientação religiosa realizados em atividades de caráter religioso ou litúrgico, mesmo que transmitidos pela internet ou por outros meios de comunicação, como explica o relator, pastor Marco Feliciano.
2: Por exemplo, se um pastor ou um padre ou uma pessoa que é espiritualista estiver no exercício da sua fé, no exercício da sua função, e ela criticar uma outra religião, isso seria intolerância religiosa? É claro que não, porque a maioria das religiões praticam aquilo que nós chamamos de proselitismo, ou seja, eles tentam converter as pessoas. E no mundo em que nós vivemos hoje, do politicamente correto sendo impregnado na mente das pessoas, muitas pessoas, tanto padres como pastores e outros entes de religiões espiritualistas, estão sendo punidas, processadas por intolerância religiosa, quando na verdade eles estão apenas praticando a sua fé.
1: A proposta que aumenta a pena para o crime de ultraje a culto religioso impede que manifestações de fé em cerimônias sejam enquadradas como crime de preconceito, ainda precisa ser analisada pelo plenário da Câmara. Se aprovada, seguirá para o Senado. Da Rádio Câmara de Brasília, Daniele Lessa.
3: Educação.
4: Câmara aprova projeto que garante prioridade na matrícula escolar para dependentes de mulheres vítimas de violência doméstica. A repórter Sofia Peçanha tem os detalhes.
5: A Câmara dos Deputados aprovou projeto que dá prioridade na matrícula escolar para dependentes de mulheres vítimas de violência doméstica em escolas próximas de sua nova residência. A proposta, apresentada pelo deputado Rômulo Gouveia, altera a Lei Maria da Penha. A medida assegura prioridade à mulher em situação de violência doméstica e familiar para matricular ou transferir seus dependentes para a instituição de ensino mais próxima de seu domicílio, seja pública ou particular. Para ter direito à prioridade, a mulher deverá apresentar documentos que comprovem o registro de ocorrência policial ou processo judicial relacionado à violência doméstica. O texto aprovado também permite que o juiz determine, como medida protetiva de urgência, a matrícula ou transferência do aluno, mesmo que não haja vaga na instituição mais próxima do novo domicílio. Além disso, o juiz determinará a devida comunicação ao conselho tutelar competente para acompanhamento. Segundo a justificativa, a interrupção da trajetória escolar resulta em imenso prejuízo para as famílias, já submetidas a pesado trauma psicológico e social, como explica o parecer da deputada Laura Carneiro, do PSD do Rio de Janeiro, lido na Comissão de Constituição e Justiça, pelo deputado Helder Salomão, do PT do Espírito Santo.
6: Tal medida protege ainda mais a mulher vítima de violência doméstica e seus dependentes, garantindo-lhe o direito fundamental à educação em meio a um contexto tão difícil de afastamento do lar em razão da violência doméstica.
5: O projeto que garante à mulher vítima de violência doméstica prioridade para matricular filhos ou dependentes em escolas próximas de sua nova residência segue para análise do Senado. Da Rádio Câmara de Brasília, Sofia Peçanha.
3: Comissões.
0: Avança na Câmara o projeto que cria uma estratégia nacional para enfrentar os impactos do vício em jogos.
4: A proposta já foi aprovada em todas as comissões temáticas da Câmara e está pronta para ser incluída na pauta de votação do plenário. A reportagem é de Maria Neves.
7: A Comissão de Saúde da Câmara aprovou o projeto do deputado Rui Carneiro, do Podemos da Paraíba, que institui uma estratégia nacional para cuidar de pessoas afetadas pelo vício em jogos e apostas, principalmente por meio da internet. O texto aprovado prevê uma rede de apoio formada por diferentes áreas do governo para enfrentar os impactos sociais e de saúde decorrentes do vício em apostas. De acordo com a relatora, a deputada Jandira Fegali, do PCdoB do Rio de Janeiro,

0: Devido à facilidade de acesso por meio do celular, a compulsão por jogos atinge uma parcela cada vez maior da população. Segundo a parlamentar, os mais afetados ainda são os homens, mas o problema já começa a atingir também mulheres e adolescentes.
1: E o que a gente vê é que em torno de entre 2% e 10% da população já começo a ter sintomatologia da dependência. Então é preciso que a gente institua uma política de prevenção, campanhas educativas, ao mesmo tempo de acolhimento, de assistência individualizada e confidencial. O Ministério da Saúde já faz hoje, já instituiu o teleatendimento gratuito, mas nós estamos estendendo todo esse tratamento, não só ao SUS, mas também ao sistema de assistência social e a rede de atenção psicossocial.
0: Dentre as ações previstas na proposta, constam acompanhamento médico e psicossocial para os indivíduos e seus familiares. A medida prevê ainda a criação de grupos de apoio baseados na experiência, a realização de campanhas e a publicação de materiais didáticos, com foco especial na proteção de crianças e adolescentes e a cooperação com operadoras de apostas para detectar comportamentos de risco. Jandira Fegali defende também a limitação das propagandas de sites de apostas e o aumento da taxação das empresas de jogos online, conhecidas como bets. A deputada ressalta que, como a sede da maioria dessas empresas fica no exterior, o dinheiro também sai do país, o que retira recursos, inclusive, das políticas de atenção a pessoas que desenvolvem compulsão por jogos. A relatora lembrou que, recentemente, o país aumentou a taxação das bets, que era de 12% e vai chegar a 18%. Mas, para ela, ainda é pouco. Segundo afirma, há países que cobram até 40% de imposto dessas empresas. Da Rádio Câmara de Brasília, Maria Neves.
2: O projeto que institui uma estratégia nacional para cuidar de pessoas afetadas pelo vício em jogos e apostas também já foi aprovado pelas Comissões de Finanças e Tributação e de Constituição e Justiça. O texto segue para análise no plenário da Câmara.
3: Saúde.
4: Comissão aprova projeto que prevê expansão da telemedicina nos municípios. A repórter Júlia Lopes nos conta os passos para a adoção da medida.
5: As teleconsultas têm se tornado uma alternativa para ampliar o acesso aos serviços do Sistema Único de Saúde, o SUS. Elas permitem atender um maior número de pessoas e chegar a regiões mais distantes no país. Nesse cenário, a Comissão de Saúde da Câmara dos Deputados aprovou um projeto de lei que cria a política de expansão da telesaúde no SUS. Atualmente, cerca de 10% dos municípios brasileiros oferecem serviços de medicina online à população, segundo o levantamento da Frente Nacional dos Prefeitos. Com a nova política, o governo federal deverá apoiar estados e municípios na ampliação desse atendimento, com prioridade para regiões mais vulneráveis e de difícil acesso. O texto prevê a criação de programas federais com apoio técnico e financeiro. Entre as medidas estão investimentos em conectividade, aquisição de equipamentos para unidades do SUS, capacitação de equipes e desenvolvimento de novos modelos de atendimento digital. A proposta também cria a Base Nacional de Telemedicina e Telesaúde, que deve integrar os dados de atendimento virtuais em todo o país, facilitando o acesso às informações de saúde. Para a relatora do projeto, a deputada Adriana Ventura, do Novo, de São Paulo, a iniciativa ajuda a enfrentar desigualdades regionais, amplia o acesso à saúde e permite a unificação de dados da população como prontuário eletrônico em um único sistema.
6: O objetivo, basicamente, é que a gente amplie isso com uma base única. Então, a gente precisa trabalhar interoperabilidade, precisa dar mais acesso para as pessoas, principalmente as pessoas que hoje não têm acesso. Então, o objetivo desse é fazer uma integração e fazer com que haja um compromisso dessa integração de estados, municípios e também planos de saúde que também atendem o SUS.
5: Os estados e municípios deverão incorporar a telesaúde em seus planos permanentes de cuidado, definindo metas e indicadores compatíveis com a realidade local. De acordo com o Ministério da Saúde, em 2025, 76% da população brasileira depende diretamente do SUS. O sistema realiza por ano 2,8 bilhões de atendimentos e conta com cerca de 3,5 milhões de profissionais em atuação. O projeto, que busca aumentar a participação

0: participação da Telesaúde no SUS segue agora para análise na Comissão de Finanças e Tributação. Da Rádio Câmara de Brasília, Júlia Lopes.
1: Agricultura.
2: Comissão de Agricultura aprova a erradicação da leucena, planta invasora no Cerrado. O repórter José Carlos Oliveira explica os problemas causados pela praga.
3: A Comissão de Agricultura da Câmara dos Deputados aprovou a proposta de controle, manejo e erradicação progressiva da leucena, uma leguminosa originária da América Central. A planta exótica invasora se disseminou descontroladamente em vários biomas brasileiros, sobretudo em áreas do Cerrado, no Centro-Oeste. O autor do projeto de lei, deputado Otto Alencar Filho, do PSD da Bahia, lembrou que a leucena foi introduzida no Brasil como forrageira, ou seja, com foco na alimentação de animais de produção, como bois, porcos e cabras. Também foi usada na recuperação de solo. No entanto, a planta se desenvolveu rapidamente e passou a competir com a vegetação nativa, alterando os ecossistemas. O relator, deputado José Medeiros, do PL do Mato Grosso, concordou com a necessidade de controle da leucena.
4: É uma leguminosa muito aceita pelos produtores, porque tem alto índice de proteína para o gado, mas ela também se espalha de forma assim, muito avassaladora, e ele pede justamente a substituição gradativa dessa leguminosa para que não vire uma praga por todo o país, porque ela produz bastante semente, é levada pelo vento, por passarinhos também, de um bem que se esperava, acaba causando um problema para toda a atividade silvopastoril.
3: Para o controle gradual da planta, o projeto de lei prevê campanhas educativas, linhas de financiamento, assistência técnica e extensão rural voltadas à substituição da leucena por espécies alternativas. Áreas rurais que cultivam a planta terão até 10 anos para erradicá-la. O texto ainda proíbe o plantio de leucena em áreas de preservação permanente, unidades de conservação de proteção integral, florestas públicas, terras indígenas e territórios quilombolas. A proposta de erradicação da leucena ainda vai passar pela análise das comissões de meio ambiente, de finanças e tributação e de Constituição e Justiça. Da Rádio Câmara de Brasília, José Carlos Oliveira.
1: Justiça.
5: Comissão aprova projeto que aumenta a proteção para vítimas de violência, exigindo que juiz escute a mulher antes de decidir pela revogação de medidas protetivas do agressor.
2: O projeto está pronto para entrar na pauta do plenário da Câmara, como informa a repórter Silvia Munhato.
6: A Comissão de Constituição e Justiça da Câmara aprovou o projeto que determina que, antes de decidir sobre a revogação de medidas protetivas de urgência do agressor, o juiz escute a mulher vítima de violência doméstica e familiar e verifique se ela não está em risco. Além disso, a proposta determina a realização da chamada audiência de admoestação para a soltura de agressor em caso de revogação de prisão preventiva. É o que explica a relatora, a deputada Laura Carneiro, do PSD do Rio de Janeiro.
7: E o juiz vai dizer para ele: olha só, o senhor, se descumprir, vai acontecer isso. Se o senhor deixar de cumprir as medidas protetivas, vai acontecer isso. Ou seja, ele de alguma maneira vai fazer com que o agressor repense qualquer possibilidade de reincidência naquela conduta.
6: A audiência deverá se realizar em até 48 horas da decisão de soltar o réu. As medidas serão inseridas na Lei Maria da Penha. Laura Carneiro defendeu que o contato com a vítima deve ser realizado pela equipe técnica da vara especializada, por equipamento da rede de enfrentamento à violência da região, de seu domicílio, ou ainda pelo próprio juízo da vara de violência doméstica e familiar. Entre as medidas protetivas previstas na Lei Maria da Penha estão a suspensão do porte de arma, o afastamento do lar ou a proibição de aproximação da vítima. A proposta que aumenta a proteção para a mulher vítima de violência deverá ser analisada agora pelo plenário da Câmara. Da Rádio Câmara de Brasília, Silvia Munhato.
1: Segurança Pública.
5: Pessoas que estiverem cumprindo medidas protetivas com base na Lei Maria da Penha podem ter suspenso o direito a ter armas de fogo. Proposta nesse sentido está sendo examinada pela Câmara. A reportagem é de Luiz Cláudio Canuto.
8: A Comissão de Segurança Pública da Câmara aprovou projeto que impede que pessoas que estejam em cumprimento de medidas protetivas com base na Lei Maria da Penha tenham ou comprem armas de fogo e munições. O texto aprovado é uma nova versão da proposta feita pelo relator, deputado Aloysio Mendes, do Republicanos do Maranhão. De acordo com a nova redação, a suspensão do direito a armas vira uma medida obrigatória até a revogação da medida protetiva ou o arquivamento

0: do caso. Para garantir o cumprimento da lei, o relator incluiu a exigência de uma certidão negativa de medidas protetivas para quem queira comprar ou portar armas de fogo no Brasil. É uma mudança no Estatuto do Desarmamento. Ao juiz, caberia comunicar a decisão a diversos órgãos, como o Exército, no caso de atiradores esportivos, a Polícia Federal, para quem é caçador, e também às empresas de segurança, caso seja um emprego do acusado de agressão. Entre as mudanças feitas, o relator tirou do texto original a previsão de novas penas para tentativas de compra de armas, porque a legislação penal já prevê punições para uso e porte ilegais. Também ficou de fora a criação de novos canais de atendimento específicos, porque já existe o número 180 para denúncias de violência contra a mulher. O texto original tratava apenas do registro de agressão em inquéritos, mas o relator vinculou a proibição à concessão da medida protetiva. Aloysio Mendes acha que a vinculação dá maior eficácia jurídica e rapidez à segurança da vítima.
1: Nós temos estatísticas recentes que dizem que quase 58% dos crimes cometidos contra as mulheres são praticados com armas de fogo. Aprovamos na Comissão de Segurança Pública e Combate ao Crime Organizado por unanimidade. E esse projeto vai coibir ainda mais a prática desse tipo de crime.
0: O texto já foi aprovado pela Comissão de Defesa dos Direitos da Mulher e agora está na Comissão de Constituição e Justiça, mas pode ser votado pelo plenário porque está em regime de urgência. Da Rádio Câmara de Brasília, Luiz Cláudio Canuto.
2: Votação.
3: Oficiais de justiça e fiscais agropecuários podem ser incluídos entre as categorias autorizadas a portar armas. O repórter Antônio Vital tem as informações.
4: Ganhou o regime de urgência e pode ser votado a qualquer momento no plenário da Câmara, projeto que autoriza o porte de armas de fogo por oficiais de justiça e auditores fiscais federais agropecuários. O projeto altera o Estatuto do Desarmamento para incluir essas duas categorias entre aquelas que têm direito ao porte de arma. Hoje, essa autorização já vale para policiais, militares e outras carreiras ligadas à segurança pública, desde que cumpram os requisitos legais, como comprovação de capacidade técnica e aptidão psicológica. De acordo com a proposta, esses profissionais poderão portar arma de fogo de propriedade própria ou fornecida pela instituição, inclusive fora do horário de serviço, com validade em todo o território nacional, conforme as regras previstas em lei. Relator da proposta, o deputado Jonas Donizete, do PSB de São Paulo, argumentou que a medida reconhece o risco enfrentado por esses profissionais no exercício das funções. Segundo ele, oficiais de justiça e auditores fiscais atuam diretamente na execução de decisões judiciais e em atividades de fiscalização, muitas vezes sob tensão e ameaças. O porte de armas para oficiais de justiça foi defendido pelo deputado Coronel Meira, do PL de Pernambuco.
5: Porte de arma para o oficial e oficiala de justiça, para poder se defender verdadeiramente de tudo que acontece na rua. Ele é o elo exatamente da justiça, dos tribunais de justiça com o povo brasileiro. E ele precisa ter um mínimo de conforto, que é poder, se quiser, estar armado para defender a sua vida e muitas vezes a vida de quem o acompanha no seu momento do trabalho, em todos os locais, em todos os rincões do nosso Brasil.
4: Com regime de urgência, o projeto que autoriza o porte de arma por oficiais de justiça pode ser votado diretamente no plenário da Câmara, sem passar pela análise das comissões permanentes da Casa. Da Rádio Câmara de Brasília, com informações de Daniela Lessa, Antônio Vital.
6: Termina agora o jornal Câmara dos Deputados, produzido pela Rádio Câmara. O programa teve trabalhos técnicos de Wellington Teles e a apresentação de Tessia Guimarães e Luciana Vieira. Uma boa noite para você.
3: A Voz do Brasil está de volta na segunda-feira. Boa noite e bom fim de semana.
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0: E sintonizados no programa Batida Tropical. É, tá entrando no ar mais uma edição desse programa que traz pra vocês o melhor da música latina. Cumbia, salsa, merengue, reggaeton, bachata, zouk, lambada e muito mais. Começando com Adolescentes Orquestra, Aquele Lugar.
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Você ouviu Zuckerberry, Une Femme Amoureuse? Teve também Caixico, Cumbia de Donde e vocal sampling, Mi Guantanamera. Agora tem Los Corraleros, Merengue do Galo Gay.

0: ouviu Hilda, Rompo las Cadenas. Teve também o Elvis Crespo, Tatuaje. Vamos de break, daqui a pouquinho tem mais música latina no Batida Tropical.
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5: Boa noite. Eu sou João Paulo Ribeiro Capobianco, ministro do Meio Ambiente e Mudança do Clima. Estou aqui hoje para prestar contas à sociedade brasileira dos avanços e dos desafios que temos nesse Dia Mundial do Meio Ambiente. Desde janeiro de 2023, o governo do Brasil voltou a tratar o meio ambiente como indutor do desenvolvimento, não como obstáculo. Assim, estamos mostrando que é possível crescer, gerar emprego e renda sem deixar de proteger nossas florestas, nossas águas e nossa biodiversidade. Nos últimos 3 anos, o desmatamento na Amazônia caiu pela metade. No Cerrado, a redução foi de 32%. E no Pantanal, 65%. Ao proteger nossos biomas, salvamos a biodiversidade e evitamos lançar na atmosfera milhões de toneladas de gases de efeito estufa. Também ampliamos significativamente as áreas protegidas, com a criação de mais de uma dezena de novas reservas ambientais e o reconhecimento de terras indígenas e de territórios quilombolas. Somadas, elas equivalem em torno de 5 milhões de campos de futebol, desses em que veremos nossa seleção jogar durante a Copa do Mundo que se aproxima. Voltamos também a liderar a transição energética, a partir da substituição de combustíveis fósseis por opções mais limpas, como os biocombustíveis e a eletricidade. Teremos estímulos à renovação da frota brasileira, tanto privada quanto do transporte público.

0: esses resultados são fruto de um amplo trabalho de cooperação entre o governo do Brasil, os estados e municípios e a sociedade civil. Eles só foram possíveis porque voltamos a investir em ciência, em monitoramento e a fortalecer instituições importantíssimas como o IBAMA e o Instituto Chico Mendes de Conservação da Biodiversidade, que foram alvo de tentativas de desmonte em anos anteriores. Outro fator central foi a retomada da cooperação internacional. E depois de 4 anos de exclusão, retomamos o Fundo Amazônia, que agora tem 9 países financiadores. Juntas, essas ações viabilizaram um volume recorde de 204 bilhões de reais em recursos públicos e privados, nacionais e internacionais, para o desenvolvimento sustentável no Brasil. Também voltamos a investir fortemente na recuperação de áreas degradadas e na restauração florestal. Hoje, temos 3,4 milhões de hectares recuperados. Neste ano, diante da previsão de um novo El Niño, reforçamos o monitoramento e colocamos em campo o maior contingente de brigadistas da nossa história. Aumentamos o número de aeronaves e equipamentos de prevenção e combate e apoiamos em mais de 500 milhões de reais os corpos de bombeiros dos estados onde há mais incêndios florestais. Hoje, no mundo inteiro, são os critérios ambientais que definem acordos comerciais e abrem as portas do investimento. E na contramão dessa tendência, pode fechar mercados e isolar o país. Proteger as nossas florestas, os nossos rios e a vida de nossas famílias já seria a razão suficiente e é, ao mesmo tempo, uma garantia para o futuro próspero da economia brasileira. Neste Dia Mundial do Meio Ambiente, renovamos o compromisso de deixar para as próximas gerações um país mais preparado e mais sustentável. Porque proteger o meio ambiente é proteger a vida e o futuro de todas as famílias brasileiras. Muito obrigado.
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3: De volta no Batida Tropical com J Balvin e Willy William, Mi Gente.

Vamos de ouvir Enrique Iglesias e Nick Jam, El Perdón. Teve também o Nick com a música X e Luis Fonsi com a Demi Lovato, Échame la Culpa. A próxima é de Jim Sin Maluma. Olá, Cid

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1: Esse foi o som de Peso Pluma, junto com a Anitta, Bela Que, ó. Teve também Carol Re, Se Antes Te Hubiera Conocido, e Rick Martin, Living La Vida Louca. O intervalo é bem rapidão, não saia daí.
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